0: Legal, legal, legal, legal! Música boa é aqui conosco. É, rapaz, programa DNA da Conte. Uma boa noite pra você aí. Meus amigos que tá fazendo caminhada, fazendo academia, tá com fone de ouvido e curtindo a programação. Você que está fora do país, nos Estados Unidos, onde você estiver, né, meu amigo? Você que tá aí ligados com a gente até lá no Japão, rapaz. Pessoal, acessa o aplicativo aqui, ó, e já vai curtindo a programação. É, pode participar também do WhatsApp, vai mandando aí. Meu amigo Marcelo Braga, que tá lá nos Estados Unidos, sempre curtindo a programação, matando a saudade do Brasil. Então, um abraço para você, meu irmão. Obrigado pela sintonia. Vou trazer aqui mais um modão. Mas antes, vou agradecer aqui meus amigos. É, rapaz, coisa boa é coisa boa. 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Antes de trazer mais um grande sucesso, vamos para um breve intervalo comercial. É rapidinho, é o tempo de beber um copo d'água, não sai daí, já já eu volto.
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2: Maravilha, estamos de volta aqui na programação Conte. Boa noite para você que tá chegando agora, ligou o radinho agora, tá curtindo a programação. Você que já chegou em casa aí, tá curtindo a programação. Muito obrigado. Boa noite para vocês, para toda a sua família. Uma boa noite para os meus amigos do Sítio Chacras e Fazendas. Alô, pessoal das comunidades, das cidades vizinhas. Meus amigos lá de Jauru, Máquina Queimada, Vale de São Domingos. Meus amigos de Vila Bela. A vocês de Conquista do Oeste, Nova Lacerda. Meus amigos também de Adrianópolis. Pessoal lá da Vila Cardoso, Pedro Neca. Toda essa massa, boa noite, gente. Boa noite. Ai, já ia esquecendo, né? Mandar abraço, pessoal lá da Luci Alva, Taquarussu, que pertence a Jauru, toda essa moçada aí ligado com a gente aqui, né? Agora sim, agora produção, vamos de mais sucesso! Música boa, de qualidade sertaneja, aqui com a gente no DNA da Conte!
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0: Maravilha, maravilha! Você curtiu aí mais um grande sucesso. E agora nós vamos para um breve intervalo comercial. 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Alô, meu amigo Marcelo! Vamos para um breve intervalo comercial. É rapidinho, já já eu volto, não sai daí.
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15: Muito bem, muito bem. É, rapaz, só modão, hein? É o nosso DNA da Conte desta quinta-feira. Como é que tá aí? Boa noite pra todo mundo aí. Ó, vamos trazer mais um grande sucesso. 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É isso aí, DNA da Conte. Só toca música boa, bora de moda.
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0: Legal, gente. Vamos para mais um breve intervalo comercial. Não sai daí, é rapidinho. Já já eu volto com muito mais para vocês aqui. 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Vamos para um breve intervalo comercial, é rapidinho. Já já a gente volta, não sai daí.
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6: Muito bem, estamos de volta ao programa DNA da Conte. Estamos já na reta final aqui do nosso programa. Mas calma aí, tem ainda coisas boas para acontecer no programa. Não sai daí não, peraí. Ó, vou agradecendo o carinho da sua audiência. Obrigado a todo mundo participando com a gente aqui pelo WhatsApp. Vou trazer mais um grande sucesso. Mas não acabou ainda não, peraí, tem mais moda, escuta essa aqui, ó.
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2: E aí, nego, tá chegando?
3: Cheguei, tô na área, vambora.
2: Beleza, bora começar.
0: Que junção pesada, nego.

0: Legal, legal, legal, é o nosso DNA da Conte, maravilha, vamos para um breve intervalo comercial, é rapidinho, não sai daí, já já a gente volta.
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2: Maravilha, estamos de volta aqui na programação Conte. Boa noite para você que tá chegando agora, ligou o radinho agora, tá curtindo a programação. Você que já chegou em casa aí, tá curtindo a programação, muito obrigado. Boa noite para vocês, para toda a sua família. Uma boa noite para os meus amigos do Sítio Chacras e Fazendas. Alô, pessoal das comunidades, das cidades vizinhas. Meus amigos lá de Jauru, Máquina Queimada, Vale de São Domingos, meus amigos de Vila Bela, a vocês de Conquista do Oeste, Nova Lacerda, meus amigos também de Adrianópolis, pessoal lá da Vila Cardoso, Pedro Neca, toda essa massa, boa noite, gente, boa noite. Ai, já ia esquecendo, né? Mandar abraço, pessoal lá da Luci Alva, Taquarussu, que pertence a Jauru, toda essa moçada aí ligado com a gente aqui, né? 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Agora sim, agora produção, vamos de mais sucesso. Música boa de qualidade sertaneja aqui com a gente no DNA da Conte.
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2: Tô falando pra você, rapaz. É o nosso DNA da Conte. Música boa, hein? Que é isso? Valeu, gente. Obrigado pelo carinho da audiência. Boa noite pra todo mundo aí. Agora nós vamos se despedindo aqui, porque amanhã a gente volta, né? Amanhã sextou. Amanhã, a partir das 19 horas, a gente volta aqui no programa. Na

0: a Rádio Conte, no mesmo horário de sempre, a partir das 19 horas. Mais um DNA da Conte se encerra por aqui. E amanhã a gente volta. Não fica triste não, amanhã a gente volta. Vou deixar as duas últimas aqui pra vocês. Vou falar o seguinte aqui, ó. Vem aí também na sequência A Voz do Brasil. Tem duas músicas, depois vem A Voz do Brasil, tá bom? E amanhã a gente volta. Tchau, tchau, gente. Boa noite. Beijo, beijo e até amanhã.
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0: Está no ar a Voz do Brasil. 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
1: Olá, boa noite.
2: Boa noite para você que nos acompanha em todo o país.
1: Quinta-feira, 17 de setembro de 2026.
2: Vamos aos destaques do dia.
1: Ação contra o comércio de celulares irregulares.
2: Operação Última Chamada tem como alvo cerca de 200 estabelecimentos comerciais em 15 estados. Luana Karen.
3: 50 inquéritos policiais foram instaurados. Também foram realizadas prisões em flagrante e 635 aparelhos celulares foram recuperados.
1: Semana Nacional de Trânsito traz como tema Desacelere, seu bem maior é a vida.
2: E especialistas discutem como a ciência pode atuar a serviço da vida nas ruas brasileiras. Cleide Lopes.
4: O objetivo é transformar conhecimento científico em prevenção.
1: ECA Digital completa um ano.
2: Estatuto trouxe novas regras para que as plataformas digitais garantam a proteção de crianças e adolescentes na internet.
1: Os principais avanços são destacados em entrevistas por IAG Miola, diretor da Agência Nacional de Proteção de Dados.
5: Uma mensagem central dessa legislação para as plataformas digitais que, a partir de agora, elas têm o dever de atuar preventivamente para evitar que danos e riscos para crianças e adolescentes sejam consumados.
2: Hoje, na apresentação da Voz do Brasil, eu, Mariana Jungmann e Nazi Brum.
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2: Uma operação em 15 estados para desarticular o comércio de celulares roubados.
1: Numa primeira fase, foram enviadas notificações a pessoas que compraram aparelhos com notificação de roubo no programa Celular Seguro.
2: Com base nessas informações, foi montada a Operação Última Chamada, com foco nos comerciantes que estavam vendendo esses aparelhos.
3: Pelo menos 200 estabelecimentos comerciais localizados em 15 estados foram alvo da segunda fase da Operação Última Chamada, voltada ao enfrentamento de irregularidades relacionadas à venda de aparelhos celulares. O ministro da Justiça e Segurança Pública, Wellington César Lima e Silva, destacou que a operação pretende quebrar a cadeia que envolve o roubo e o furto de celulares.
6: A única forma de combatermos o crime organizado, bem como outras modalidades de criminalidade comum, é exatamente através dessa atuação integrada de todos os órgãos.
3: Como resultado da ação desta quinta-feira, 50 inquéritos policiais foram instaurados. Também foram realizadas prisões em flagrante e 635 aparelhos celulares foram recuperados. Cerca de 280 policiais participaram diretamente da operação nos 15 estados. O secretário nacional da Receita Federal, Robson Barreirinhas, alertou que os consumidores devem consultar o e-mail do aparelho sempre que for comprar um aparelho celular por meio do site ou do aplicativo Celular Seguro. O e-mail é o número de identificação único e global, que funciona como o CPF de um telefone celular. Segundo Barreirinhas, essa consulta deve ser efetuada mesmo no caso da compra de celulares novos.
6: Esse cuidado tem que ser feito também na aquisição de celulares novos em lojas não tão conhecidas, porque em uma das ações aqui nós encontramos caixas de celular novo, caixa vazia. Para que serve isso? Muitas vezes para esquentar o celular roubado. Às vezes, mesmo com aparência de novo, é importante que o cidadão, quando não seja de uma loja conhecida, verifique o e-mail para ver se aquilo lá não é produto de roubo.
3: Já a recomendação para os cidadãos que tiveram o celular roubado é que indiquem os dados do aparelho na plataforma Celular Seguro. Na internet, o site Celular Seguro pode ser acessado pela conta gov.br. Já o aplicativo está disponível para baixar de graça nas lojas de aplicativo para celulares. Reportagem Luana Karen.
2: E as Forças Integradas de Combate ao Crime Organizado, as FICOS, divulgaram os resultados da Operação Força Integrada 4, de combate ao tráfico de drogas e de armas, à lavagem de dinheiro e a organizações criminosas violentas.
1: Foram cumpridos em 20 estados 173 mandados de busca e apreensão, além de 137 prisões.
2: Também foram apreendidos 18 veículos avaliados em R$1,5 milhão, além de 7 armas de fogo, 49 munições, 11 quilos de cocaína, cocaína e 90 quilos de maconha. Os bens bloqueados somam 510 milhões de reais.
1: As FICOs estão presentes em todo o país, com 41 unidades que promovem o compartilhamento de informações de inteligência e atuação integrada.
2: Uma oportunidade para empresas privadas ou públicas que estão com pendências na Receita Federal.
1: Até o dia 10 de novembro, elas poderão ajustar os pagamentos de PIS, PASEP e COFINS sem a incidência de juros de ofício.
7: A regularização é destinada a empresas privadas, órgãos públicos e entidades sem fins lucrativos, que pagam PIS, PASEP e COFINS. A iniciativa faz parte da ação de regularização de créditos da Receita Federal e busca o ajustamento espontâneo das obrigações tributárias. De acordo com a Receita, existem inconsistências que somam R$1,3 bilhão. Os avisos para regularização foram enviados pelos Correios e para a Caixa Postal do Contribuinte no portal ECAC, o Centro Virtual de Atendimento. Para fazer a regularização, não é preciso comparecer às unidades da Receita, nem enviar comprovação das retificações. O prazo para que esses contribuintes façam os pagamentos sem a incidência de juros de ofício vai até o dia 10 de novembro. Após essa data, a Receita Federal vai realizar novas verificações e os contribuintes que não efetuarem os pagamentos serão fiscalizados. Na última edição dessa ação, foram regularizados R$900 milhões. Thaísa Vitória para a Voz do Brasil.
2: Há um ano, o Brasil dava um passo importante para garantir os direitos das crianças e adolescentes. Era sancionado o ECA Digital.
1: Inspirado no Estatuto da Criança e do Adolescente de 1990, que foi um marco para a proteção dos pequenos, o ECA Digital trata das obrigações das plataformas com a segurança deles, também no ambiente virtual.
2: Mais cedo, eu conversei com o diretor da Agência Nacional de Proteção de Dados, IAG Miola, sobre os avanços desse novo marco legal e as mudanças que estão sendo implementadas para uma navegação mais saudável nas mídias digitais. Acompanhe. Diretor, bem-vindo à Voz do Brasil para a gente falar desse marco que é a criação do ECA Digital, né? O que, que o senhor destaca como principais avanços trazidos por essa legislação ao longo desse período?
5: Acho que tem uma mensagem central dessa legislação para as plataformas digitais, que é que a partir de agora elas têm um dever de atuar preventivamente para evitar que danos e riscos para crianças e adolescentes sejam consumados, para que eles aconteçam nas plataformas digitais. Então é um dever de agir de maneira preventiva e proativa. As plataformas têm que, desde a concepção do produto que oferecem para crianças e adolescentes, durante toda a operação desse produto, tem que tomar conta, né, tem que tomar medidas para que esse produto seja muito seguro para crianças e adolescentes. Isso se concretiza em uma série de obrigações que essa legislação cria para as plataformas digitais no Brasil. Então, por exemplo, as plataformas com o ECA Digital passam a ter um dever de adotar medidas que evitem que crianças e adolescentes sejam expostas a conteúdos ou práticas que podem colocar em risco a sua integridade física, como práticas conhecidas de incentivo ao suicídio ou automutilação. É uma outra obrigação muito concreta que o ECA Digital traz é o dever das plataformas digitais de prevenirem que o uso da plataforma ou do serviço digital seja compulsivo, excessivo por crianças e adolescentes. Então há um dever aqui de mudar, né, incentivos que as plataformas às vezes fazem para um uso para as crianças e adolescentes ficarem conectadas excessivamente, né, de maneira, ou seja, são medidas para evitar o vício nas plataformas digitais. Um outro exemplo são obrigações das plataformas garantirem que crianças e adolescentes tenham contato apenas com conteúdos que sejam adequados à sua idade. E para mencionar um último exemplo aqui de uma obrigação das plataformas digitais criadas pelo ECA Digital, está a obrigação de que as plataformas ofereçam mecanismos de supervisão parental. O que significa isso? Ferramentas para que os pais, as mães, os responsáveis por crianças e adolescentes consigam acompanhar o uso das redes sociais e das plataformas em geral por crianças e adolescentes e fazer escolhas para que esse uso seja mais seguro para essa criança e para esse adolescente. Então, por exemplo, limitar, né, ferramentas que permitam ao pai ou à mãe limitar o contato da criança ou do adolescente com estranhos, ferramentas que permitam limitar o tempo de uso e assim por diante.
2: Grande parte dessas obrigações está ancorada na questão da aferição da idade, né? Para que essas políticas sejam implementadas, é preciso fazer a aferição da idade. E está correndo o prazo para as plataformas se adequarem a isso. O que elas precisam fazer até o início do ano que vem?
5: Para cumprir uma obrigação que eu mencionei aqui, de garantir que crianças e adolescentes tenham contatos com conteúdos que são adequados à sua idade, a plataforma precisa saber se o usuário é ou não uma criança ou um adolescente. Então precisa aferir a idade deste usuário. E o ECA Digital dá uma mensagem muito clara, principalmente para aqueles conteúdos, produtos e serviços que são considerados proibidos para crianças e adolescentes do ponto de vista da lei brasileira. Então, o álcool, o tabaco, as bets, né, os serviços de aposta, os conteúdos pornográficos, isso é considerado pela lei brasileira proibido para menores de 18 anos. Então, o que o ECA Digital, nesse caso, faz é proibir aquela autodeclaração. Então, o ECA Digital diz, ó, não funciona mais simplesmente ter aquela mensagenzinha de dizer eu tenho mais de 18 anos e poder acessar. Tem que ter um mecanismo que funcione de maneira adequada e efetiva. O que a NPD fez quando o ECA Digital entrou em vigor em março desse ano foi estabelecer um cronograma para que as plataformas consigam se adequar a essa obrigação, porque ela é uma obrigação também tecnicamente complexa, né? Então a NPD já em março desse ano publicou uma série de orientações para as empresas dizendo, ó, o que a gente espera desses mecanismos que vão ser adotados, que vocês devem adotar para aferir a idade, é que eles tenham algumas características, que eles sejam confiáveis, como diz a lei brasileira. O que significa isso? Eles têm que ter acurácia, ou seja, eles têm que acertar a idade do usuário, né? Então, eles têm que ter alguma confiabilidade de que eles vão analisar de maneira adequada qual é a idade daquele usuário. Outra característica que a NPD diz que é importante é eles têm que ter robustez. O que significa isso? Não pode ser fácil fraudar esse mecanismo, senão ele não vai ser efetivo. Então a gente viu alguns, né, sair na imprensa antes mesmo do ECA Digital entrar em vigor, exemplos de crianças ou adolescentes que simplesmente, por exemplo, no mecanismo de aferição de idade que faz o reconhecimento facial, pintam uma barba para se passar por uma pessoa adulta. Se o mecanismo de aferição de idade não consegue identificar que isso é uma fraude, esse é um mecanismo que ele não é confiável. E tem que ser mecanismo também, outra característica importante, que respeitem a privacidade, que protejam os dados dos usuários. Então a NPD começou orientando as plataformas sobre de que maneira elas devem adotar esses mecanismos. E o que a gente está fazendo desde março agora é detalhar esses requisitos técnicos para que as plataformas saibam exatamente o que a NPD, que é o órgão regulador responsável por fiscalizar essa obrigação, espera das plataformas. E a NPD também já começou a fiscalizar. Então a gente já começou uma fiscalização, que a gente chama de monitoramento, que é para saber em que medida as empresas estão se adequando a essas obrigações. Quando o detalhamento técnico do que a NPD espera em relação a essa obrigação de aferição de idade estiver pronto, e a gente espera que isso aconteça nas próximas semanas, a NPD vai entrar numa nova fase, que é uma fase de fiscalização, aí eu diria a todo vapor. Que daí todo mundo sabe o que se espera, todas as plataformas sabem o que se espera dos mecanismos de aferição de idade, e aí a NPD vai começar a cobrar integralmente o cumprimento dessa obrigação. A gente já está monitorando, ou seja, já estamos acompanhando quem está adotando e estamos em diálogo com quem ainda não adotou e tem que adotar esse mecanismo de verificação de idade para entender como é que essas empresas estão planejando cumprir a lei, já que conforme o cronograma que a NPD divulgou, a partir de janeiro do ano que vem haverá uma cobrança muito intensa de que esses mecanismos estejam plenamente em funcionamento no nosso país.
2: E tem um outro prazo vencendo hoje também, que é o dos relatórios de transparência que eles têm que apresentar, né? Quais são as informações que têm que estar nesses relatórios?
5: Perfeito. Esses relatórios de transparência são algo também muito importante, uma obrigação nova que o ECA Digital trouxe para as plataformas. E é uma obrigação muito relevante, eu diria, porque é a maneira pela qual o ECA Digital obriga as empresas a prestarem contas de como é que elas estão atuando para cumprir todas as obrigações do ECA Digital. E hoje, como você muito bem ressalta, é o prazo que a NPD determinou para as empresas fazerem a publicação, pela primeira vez no Brasil, desse relatório de transparência. Quem é que tem que publicar esse relatório de transparência de acordo com a lei? Todas as empresas ou plataformas que tenham pelo menos 1 milhão de usuários, que sejam crianças e adolescentes. E tem a obrigação de publicar um relatório de transparência nos seus próprios sites, em português, para que todos os usuários no Brasil consigam compreender, contendo informações como quais são os canais de denúncia disponíveis dentro dessa plataforma para receber denúncias e como é que essa plataforma processa eventuais denúncias, né, de violações que estejam acontecendo dentro da plataforma. Outra informação que precisa conter esse relatório de transparência. As empresas vão ter que mostrar dados sobre quantas denúncias recebem, como é que processam, né, essas denúncias, como é que moderam conteúdos, como é que fazem a moderação de contas, né, se decidem, por exemplo, bloquear determinados usuários por desrespeito às regras da plataforma ou às regras do ecodigital, como é que isso funciona. E um terceiro conjunto de informações também muito importante que deve constar nesse relatório de transparência diz respeito à avaliação de impacto das plataformas sobre os seus próprios serviços, ou seja, as plataformas vão ter que publicar ou publicizar quais são os principais riscos que identificam nos seus produtos e serviços para crianças e adolescentes. Então é um conjunto de informações muito importante para que a sociedade brasileira como um todo consiga acompanhar de que maneira as plataformas estão se adequando e cumprindo essas obrigações criadas pelo ECA Digital no Brasil.
2: Muito bem, nós conversamos com o IAG Miola, diretor da Agência Nacional de Proteção de Dados. Muito obrigada, diretor, pela sua entrevista à Voz do Brasil.
5: Obrigado.
1: Empresas de transporte que pagarem abaixo do peso mínimo do frete agora correm o risco de serem punidas?
2: A Agência Nacional de Transportes Terrestres, a ANTT, vai suspender o registro das transportadoras que descumprirem de forma recorrente o valor do frete.
8: A Agência Nacional de Transportes Terrestres, a ANTT, iniciou os procedimentos para suspender cautelarmente empresas que descumprem de forma reiterada o piso mínimo do frete rodoviário. A suspensão do Registro Nacional de Transportadores Rodoviários de Cargas, o RNTRC, vai ser publicada no Diário Oficial da União e terá efeito 72 horas depois. O prazo pode variar de 5 a 30 dias para empresas que acumularem mais de 4 autuações em datas diferentes, no período de 6 meses, quando houver risco de continuidade das irregularidades. A fiscalização foi reforçada por novas regras que ampliaram o controle das operações de transporte. A repetição das infrações também pode levar ao cancelamento do RNTRC por até 2 anos e à multa de até R$1 milhão. As medidas não se aplicam ao transportador autônomo de cargas que atua exclusivamente como contratado. Claudimário Carvalho, para a Voz do Brasil.
2: A Semana Nacional de Trânsito começa amanhã, 18 de setembro.
1: O tema é Desacelere, seu bem maior é a vida.
2: Este ano foi feito um debate de como colocar a ciência a serviço da vida no trânsito.
1: O objetivo é traçar novas estratégias para diminuir os acidentes de trânsito no país.
4: Os acidentes de trânsito causam cerca de 1.200.000 mortes por ano no mundo, segundo a Organização Mundial da Saúde. E o Brasil ocupa o segundo lugar no número de óbitos por esses sinistros. Durante a abertura da Semana Nacional de Trânsito, especialistas em trânsito e segurança viária nacionais e internacionais discutiram pela primeira vez como colocar a ciência a serviço da vida no trânsito. Os técnicos vão usar como ponto de partida dados do Centro Nacional de Estudos de Sinistros de Trânsito na investigação preventiva de acidentes graves. Criado em maio, o Sinest é inspirado no modelo do CENIPA, que investiga acidentes aeronáuticos. Para o ministro dos Transportes, Jorge Santoro, o objetivo é transformar conhecimento científico em prevenção.
9: O CENIPA é referência não só no Brasil, mas no mundo inteiro, e a gente foi beber dessa experiência para a gente poder avançar num novo ciclo de estudos em que a gente consiga produzir materiais fundamentais para a gente avaliar o que precisa ser feito para a gente poder ter uma agenda de correção. O trabalho nosso aqui é identificar as causas, buscar novos caminhos para resolver esses problemas e para a gente evitar novos acidentes.
4: A ideia é abrir um espaço de diálogo, cooperação e construção conjunta para aproximar experiências internacionais da realidade brasileira. Para o secretário nacional de trânsito, Adroaldo Catão, com o Centro Nacional de Estudos de Sinistros de Trânsito, o Brasil inaugura um novo modelo de gestão de trânsito.
10: O debate tem que se dar sobre os dados e até que ponto aqueles dados podem ou não levar a iniciativas A, B, C e analisar as consequências, analisar os resultados. Isso é muito importante.
4: A Semana Nacional de Trânsito 2026 vai de 18 a 25 de setembro, período em que o país amplia a mobilização e a reflexão sobre a segurança viária e sobre a responsabilidade responsabilidade que cada um tem na construção de um trânsito mais seguro. O tema das ações de 2026 é Desacelere. Seu bem maior é a vida. Reportagem Cleide Lopes.
2: Bom, como nós ouvimos aí na matéria da Cleide Lopes, o conhecimento científico pode contribuir em diversas áreas da nossa vida. É disso que a gente trata no quadro Ciência na Prática.
1: E hoje o assunto é sobre um inseto fundamental para o equilíbrio da natureza, a abelha.
2: Você sabia que existem milhares de espécies além daquela tradicional que produz mel e tem ferrão?
1: Uma pesquisa da Universidade de São Paulo se dedica a decifrar a evolução desse animal importante para a produção de frutos e reprodução de plantas.
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11: Muito além dos zumbidos nos jardins, as abelhas guardam uma diversidade surpreendente de espécies nativas.
12: Eu sou Eduardo Almeida, sou biólogo, professor do Departamento de Biologia da Universidade de São Paulo. A pesquisa que nós desenvolvemos se baseia principalmente no entendimento da diversidade de abelhas. A pesquisa, ela teve, né, para diferentes grupos de abelhas que nós pesquisamos, e eu vou dar uma ênfase às abelhas como um todo, e as abelhas sem ferrão. Eu acho que nos últimos 30, 40 anos, nós pudemos entender a evolução das abelhas de uma forma como não havia um precedente anteriormente. Mais recentemente, nós tivemos avanços muito importantes da genética e até mesmo de comparações entre genomas de grupos de abelhas. Isso abriu uma janela para a compreensão das diferenças e das similaridades, que foi muito importante para o entendimento da evolução dos seres vivos.
11: Ao cruzarem dados de DNA com a anatomia detalhada dos insetos, cientistas da USP mapearam como as abelhas se transformaram ao longo de milhões de anos, um conhecimento crucial para proteger espécies e garantir a polinização nas lavouras.
12: As abelhas são conhecidas da toda a população, mas normalmente não se entende a quantidade de espécies que existem, as diferenças entre elas. Então foram duas pesquisas similares, né, que buscaram então entender a história evolutiva, produzindo então um avanço, forneceu um norte. E mais recentemente nós fizemos duas publicações que documentaram então as diferenças anatômicas e nos permitem então entender como a anatomia das abelhas evoluiu ao longo dessa história. Essa etapa então concluiu, né, um passo importante da pesquisa proposta, e os desenvolvimentos previstos para o futuro incluem o entendimento de questões específicas, né, a evolução de determinados comportamentos que tem consequências para entendimento da diversidade, as perspectivas para interações desses grupos de organismos com plantas e com outros organismos ao longo do tempo evolutivo.
11: Acompanhe a pesquisa na página da Universidade de São Paulo. E esse foi o Ciência na Prática, com produção de Warby Calil e edição de Edinaldo Júnior. E nosso encontro com o Saber Científico volta na próxima semana. Até lá!
2: O valor da produção agrícola brasileira alcançou mais de 920 bilhões de reais.
1: Os destaques foram para as culturas de soja e milho.
13: 927 bilhões e 200 milhões de reais. Esse foi o valor alcançado pela produção agrícola brasileira em 2025, segundo dados divulgados nesta quinta-feira pelo Instituto Brasileiro de Geografia e Estatística, o IBGE. O valor é 18,4% maior do que havia sido registrado em 2024. O avanço na produção brasileira foi impulsionado por culturas como a soja e o milho, que juntas responderam por quase 90% da produção de grãos do Brasil. Henrique Noronha, analista da pesquisa do IBGE, explica os fatores que influenciaram no resultado.
14: Questões climáticas que propiciaram uma melhor condição na condução das culturas nas principais regiões produtoras. Como as condições climáticas foram favoráveis, teve aumento de produtividade na maioria das lavouras, com exceção de algumas regiões no Rio Grande do Sul e Oeste Paranaense e áreas do Nordeste que sofreram com a seca.
13: O Centro-Oeste superou o Sudeste e assumiu o primeiro lugar no ranking de valor da produção agrícola, com alta de quase 32%, totalizando 288 bilhões de reais. Somente o estado do Mato Grosso foi responsável por quase 18% de toda a produção nacional. Em todo o país, a área colhida foi de mais de 100 milhões de hectares, aumento de 4,2% em relação a 2024. Reportagem Gabriela Noronha.
2: E Essas foram as notícias do Governo Federal.
1: Uma realização da Secretaria de Comunicação Social da Presidência da República.
2: Com produção da empresa Brasil de Comunicação.
1: Fique agora com as notícias do Poder Judiciário e do Congresso Nacional. Uma boa noite.
2: Boa noite e até amanhã.
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16: STF suspende decisão que determinava a execução de emendas parlamentares de 2025 em Teresina, Piauí.
17: Para o STJ, criptomoedas podem ser usadas para pagar obrigações contratuais e variação de valor não é justificativa para invalidar negócio.
16: Acordo de 193 milhões de reais beneficia quase 800 trabalhadores na Bahia.
17: Boa noite, eu sou o Arthur Filho.
16: E eu sou Walter Lima.
17: O Supremo Tribunal Federal suspendeu a decisão que determinava a execução de emendas parlamentares de 2025 em Teresina, no Piauí.
16: A decisão foi do presidente do STF, ministro Edson Fachin, que analisou um pedido de suspensão contra decisão do Tribunal de Justiça do Piauí, que havia atendido à solicitação de um vereador de Teresina para determinar o pagamento das emendas. Carolina Chaves.
18: No Supremo, a suspensão foi pedida pelo município de Teresina, que argumentou o risco de grave lesão à economia pública. O município alegou que o cumprimento da ordem exigiria anular despesas já programadas, podendo comprometer serviços nas áreas de saúde, educação e infraestrutura. Ao acolher o pedido do município, o ministro Edson Fachin verificou que as 9 emendas somam valores que não foram empenhados no ano passado nem inscritos em restos a pagar. Por isso, a execução causaria uma mudança no orçamento deste ano. O presidente do Supremo ressaltou que, embora as emendas parlamentares individuais sejam de execução obrigatória, a implementação precisa seguir as normas legais de planejamento e execução das despesas.
17: É válida a cláusula de contrato que prevê o uso de criptomoedas na compra de bens entre particulares.
16: Para o STJ, o negócio é válido, mesmo que esses aditivos digitais não sejam considerados moeda de curso obrigatório no Brasil como o real. Fátima Uchoa.
19: A vendedora de um carro e de um imóvel ajuizou ação de rescisão contratual e nulidade de cláusulas contratuais que previa uma transferência de um tipo de criptomoeda como parte do pagamento. O Tribunal de Justiça de Santa Catarina determinou a rescisão do contrato de compra e venda do imóvel, mas manteve a validade quanto ao do veículo. No STJ, a relatora ministra Nancy Andrighi apontou que a lei assegurou que esses ativos digitais possuem valor e podem ser usados em pagamentos ou investimentos, e por sofrer variações no poder de compra, as partes devem avaliar os riscos antes de aceitar a criptomoeda como forma de pagamento.
17: Aplicativo e-título passa a enviar alertas com orientações para as eleições 2026.
16: As notificações reforçam informações sobre serviços da Justiça Eleitoral. Rimac Souto.
20: O Tribunal Superior Eleitoral iniciou o envio das notificações oficiais pelo aplicativo e-título. Os alertas orientam eleitoras e eleitores com informações dos serviços eleitorais, consulta aos locais de votação e contribui para o enfrentamento da desinformação. O aplicativo substitui o título eleitoral de papel para quem tem a biometria cadastrada e fotografia no aplicativo e pode ser utilizado como documento de identificação no momento da votação. O e-título está disponível gratuitamente nas lojas oficiais de aplicativos para Android e iOS. É importante manter o aplicativo atualizado e ficar atento aos comunicados oficiais emitidos pelo TSE ao longo do período eleitoral.
17: Acordo de 193 milhões de reais beneficia quase 800 trabalhadores na Bahia.
16: A ação faz parte da Semana Nacional da Execução Trabalhista, mutirão promovido para acelerar o pagamento de dívidas judiciais trabalhistas. Larissa Batista.
21: 761 trabalhadores fecharam por meio do Sindipetro um acordo de 193 milhões de reais com a Petrobras. A negociação foi feita pela Justiça do Trabalho, na Bahia. E eles são apenas algumas das milhares de pessoas beneficiadas pelo mutirão da Justiça do Trabalho em todo o país. Já foram arrecadados mais de 3 bilhões de reais em cerca de 56 mil audiências, realizadas nesta edição da Semana Nacional da Execução Trabalhista.
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17: A você, uma boa noite.
16: E até amanhã.
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1: Eu sou Humberto Pinheiro e estes são os destaques de hoje do Jornal do Senado, que começa agora. Lei do Redata cria incentivos fiscais para a instalação de data centers no Brasil. Novas regras da ANAC prevêem multa e suspensão para passageiros indisciplinados. Senado vai analisar marco legal para reduzir riscos e atividades com agentes biológicos. Boa noite. A Presidência da República sancionou a Lei do Redata, que cria incentivos fiscais para instalação e ampliação de centros de processamento de dados, os data centers. A medida busca estimular investimentos no setor e fortalecer a infraestrutura digital do país. Em contrapartida aos benefícios fiscais, as empresas terão de cumprir regras e metas previstas na legislação. A nova lei também estabelece punições para os casos de descumprimento das exigências e dos compromissos assumidos pelos beneficiários. Repórter Douglas Castilho.
2: Com as novas regras, o Estado brasileiro abrirá mão já esse ano de arrecadar o equivalente a 5,2 bilhões de reais em troca de incentivar um setor considerado estratégico pelos parlamentares. As isenções de impostos serão concedidas na compra de produtos de tecnologia da informação e comunicação, além de componentes eletrônicos a serem utilizados nas novas infraestruturas. A líder do governo no Senado Federal, senadora Tereza Leitão, do PT de Pernambuco, manifestou otimismo com o texto.
3: O Brasil deve ser potência da economia digital, conciliando soberania tecnológica, desenvolvimento, sustentabilidade e segurança pública.
2: Durante a audiência pública no Senado, especialistas apresentaram preocupações com a sustentabilidade ambiental e social dos empreendimentos. Por isso, a lei traz mecanismos de contrapartida para que a empresa participe do Redata, como firmar o compromisso com energia limpa e eficiência hídrica. Caso os requisitos não sejam cumpridos, a empresa deverá pagar todos os tributos isentos com juros, além de multa de mora.
1: E as novas regras da ANAC para passageiros indisciplinados já estão em vigor. A resolução classifica as condutas de acordo com a gravidade e prevê punições que vão de orientações a multas de até R$ 17.500. Em casos mais graves, o passageiro pode ter o direito de voar suspenso por até 12 meses. Entre as condutas consideradas gravíssimas estão agressões físicas contra tripulantes, atentados contra a dignidade sexual e tentativas de acesso não autorizado à cabine de comando. A reportagem é de Luísa Mello.
4: As novas regras da Agência Nacional de Aviação Civil, a ANAC, para passageiros indisciplinados, começam a valer a partir desta semana. Os casos de má conduta devem ser classificados de acordo com a gravidade e as punições variam de instruções ao passageiro a multa de R$ 17,5 mil e suspensão temporária do direito de voar por até 12 meses, para casos considerados como graves e gravíssimos. Entre os comportamentos julgados como gravíssimos, estão incluídos violência física contra membro da tripulação e atentado contra a dignidade sexual de tripulante ou passageiro. Ricardo Mota, especialista em direito do consumidor, aponta que um dos maiores desafios das novas normas é a aplicação prática.
5: A régua ficou mais clara no papel. A régua real só vai aparecer quando os primeiros casos concretos forem discutidos, seja na justiça, seja nos canais de defesa do consumidor.
4: As regras são válidas para voos domésticos, incluindo trechos nacionais conectados a voos internacionais.
1: Para reduzir riscos de atividades com vírus, bactérias, toxinas e outros agentes biológicos, o senador astronauta Marcos Pontes, do PL de São Paulo, apresentou um projeto de lei que cria um marco legal da biossegurança e bioproteção. O texto apresenta diretrizes de produção, armazenamento, transporte e descarte de materiais biológicos para instituições que vão desde universidades e laboratórios de diagnóstico médico até grandes centros de pesquisa pesquisa tecnológica sem engessar a liberdade científica. Repórter Márcio Maturana.
6: O avanço acelerado da biotecnologia traz oportunidades, mas também traz preocupação sobre segurança. Por isso, o senador astronauta Marcos Pontes, do PL de São Paulo, apresentou um projeto de lei que cria o marco legal da biossegurança e bioproteção, com regras claras para qualquer atividade que envolva agentes biológicos, como vírus, bactérias, toxinas ou materiais genéticos. São diretrizes de produção, armazenamento, transporte e descarte que deverão ser seguidas por instituições que vão desde universidades e laboratórios de diagnóstico médico até grandes centros de pesquisa tecnológica, sem engessar a liberdade científica. O texto aguarda a definição das comissões por onde deverá ser discutido e votado. As medidas de biossegurança são ações práticas para evitar que um vírus, bactéria ou toxina escape por acidente ou contamine profissionais e o meio ambiente. Já as medidas de bioproteção são controles para impedir ações como roubo, sabotagem e uso indevido de informações. O projeto prevê também a criação de uma coordenação nacional permanente e um sistema integrado de informações para proteger dados de segurança nacional. Sobre tecnologia biológica com inteligência artificial e outras semelhantes, o projeto cria a categoria de pesquisa de uso duplo de preocupação. São considerados estudos com fins legítimos, mas que podem ser usados para causar dano. Neste caso, precisa passar por avaliação e supervisão adicionais. Na justificativa do projeto, o senador informa que, apesar de o Brasil já ter legislações importantes nessa área, existem lacunas que podem ser preenchidas de forma moderna, integrada e acessível.
7: Eleições 2026.
1: Neste ano, o eleitor irá votar em dois senadores. Mas atenção, são dois senadores diferentes. Um voto para cada candidato ou candidata. Primeiro, o eleitor escolherá um candidato e confirmará a escolha. Em seguida, registrará o outro voto. Se o eleitor repetir o mesmo número nas duas oportunidades, apenas o primeiro voto será considerado válido. O segundo será anulado automaticamente pela urna eletrônica. Também é importante lembrar que na votação para senador não é possível votar na legenda, ou seja, o eleitor não poderá digitar apenas o número do partido. Caso isso aconteça, o voto para senador será considerado nulo. No dia da eleição, é permitido levar os números dos candidatos anotados no papel. O primeiro turno da eleição ocorre no dia 4 de outubro e, para ajudar o cidadão a se informar melhor, o Senado Federal criou uma página especial para a cobertura das eleições. O site pode ser acessado por meio do endereço senado.leg.br/eleições. E foi sancionada a lei que cria a Política Nacional de Minerais Críticos Estratégicos. A medida busca estimular a pesquisa, a extração, o beneficiamento e a transformação desses materiais no Brasil, com incentivos de até 7 bilhões de reais para projetos do setor. Os minerais críticos e estratégicos são utilizados em tecnologias como carros elétricos, painéis solares, smartphones e equipamentos de alta tecnologia. Mais informações com o repórter Rodrigo Resende.
8: Após a aprovação pelo Senado Federal, foi sancionada a lei que cria a Política Nacional de Minerais Críticos e Estratégicos. A nova legislação determina o foco no processamento destes minerais, também conhecidos como terras raras, no território nacional. A senadora Tereza Leitão, do PT de Pernambuco, afirma que a lei traz ainda responsabilidade ambiental.
3: Ele cria o certificado mineral de baixo carbono e o cadastro nacional de projetos de minerais críticos estratégicos. Nós não vamos produzir só para exportar. Nós vamos produzir também para nossa utilização.
8: Estão previstos até 7 bilhões de reais em incentivos do Estado para projetos envolvendo os minerais. O senador astronauta Marcos Pontes, do PL de São Paulo, destaca que a medida pode transformar o futuro do país.
9: Nós temos condição de enriquecer terras raras aqui no Brasil, que são utilizadas para uma série de aplicações estratégicas para o país. Nós temos o material, temos os cientistas.
8: As terras raras são um grupo de 17 elementos elementos químicos utilizados na fabricação de diversos tipos de eletrônicos, ímãs para turbinas de energia eólica e em equipamentos da indústria da defesa.
1: Com trabalhos técnicos de Eliseu Caires, o Jornal do Senado fica por aqui. Acompanhe agora as notícias da Câmara dos Deputados. Boa noite e até amanhã.
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10: Projeto prevê incentivo à compra de livros com a criação do Pix da Leitura.
11: Avança a regulamentação da divulgação de imagens de crianças na internet.
10: Câmara define regra para nomear doença transmissível e evitar preconceito.
11: Boa noite. Os deputados aprovaram uma proposta que estabelece regras sobre a nomenclatura de doenças transmissíveis com o objetivo de evitar discriminações. A repórter Paula Bittar tem mais detalhes sobre a proposta.
12: A Comissão de Constituição e Justiça da Câmara aprovou um projeto que define regras para a nomenclatura de doenças transmissíveis no Brasil. O objetivo é evitar nomes que causem estigma ou preconceito contra países, etnias, pessoas ou animais e adequar a legislação brasileira às recomendações da Organização Mundial da Saúde. O texto aprovado determina que os nomes das doenças devem ser curtos, fáceis de pronunciar e baseados em características clínicas epidemiológicas ou no agente patogênico. Ficam proibidos termos que provoquem medo ou que tragam referências geográficas, nomes de pessoas, grupos étnicos, ocupações ou outros organismos que não o próprio patógeno. Segundo o autor da proposta, deputado Sérgio Souza, do MDB do Paraná, a mudança na legislação é urgente para evitar desinformação e violência. Ele citou como exemplo os ataques contra macacos ocorridos após a associação equivocada desses animais com o vírus monkeypox ou varíola dos macacos. A proposta que define regras para a nomenclatura de doenças transmissíveis no Brasil segue agora para análise do Senado. Da Rádio Câmara de Brasília, Paula Bittar.
7: Saúde.
10: Projeto de Zé Silva, do União de Minas Gerais, garante a aplicação domiciliar pelo SUS de vacinas e imunobiológicos previstos no Programa Nacional de Imunizações para pessoas com transtorno do espectro autista. Ele argumenta que o objetivo é reduzir o impacto dos deslocamentos.
13: O autismo, ele não é uma doença, ele é uma condição de vida, e essa condição de vida é preciso o mundo adaptar. Então, para que deslocar essa pessoa para a unidade de saúde, para a unidade básica de saúde? Por isso, é um projeto que parece muito simples, mas ele tem um alto impacto na vida das famílias e das pessoas autistas.
11: De acordo com Zé Silva, a proposta não gera impacto financeiro para o Estado porque utiliza a estrutura já existente das equipes de saúde da família. Ele acrescenta que a iniciativa faz parte de um conjunto de ações voltadas à inclusão.
10: A Câmara analisa projeto que institui o Programa Nacional de Atenção Integral à Obesidade no SUS. A proposta de Fausto Pinato, do União de São Paulo, estabelece uma linha de cuidado prioritária para pessoas com obesidade de alto grau e comorbidades com atendimento nas unidades básicas de saúde.
11: Segundo Fausto Pinato, o tratamento deve combinar acompanhamento médico, nutricional, psicológico e atividade física. Ele reforça que o projeto prevê ainda o acesso a medicamentos já incorporados ao SUS com aplicação supervisionada nos postos de saúde.
10: Pinheirinho, do PP de Minas Gerais, apresentou projeto que garante o fornecimento gratuito e contínuo nas unidades básicas de saúde de medicamentos que combinam corticoide inalatório e broncodilatador para tratar a asma pelo SUS. Segundo o texto, a entrega será feita mediante receita médica e cadastro do paciente.
11: De acordo com Pinheirinho, esses remédios já são aprovados pelo SUS, mas hoje ficam concentrados em farmácias especializadas, o que dificulta o acesso. Para ele, descentralizar a distribuição ajuda a prevenir crises graves, evita internações e reduz mortes causadas pela asma.
10: É de autoria de Eduardo da Fonte, do PP de Pernambuco, projeto que obriga maternidades a orientar pais ou responsáveis sobre os cuidados essenciais com o recém-nascido antes da alta hospitalar. Ele aponta que a matéria prevê capacitação prática para prevenir acidentes como engasgos.
11: Eduardo da Fonte explica que o treinamento poderá incluir demonstração com simuladores anatômicos, além de orientações sobre alimentação, higiene e sono seguro. O deputado ressalta que a preparação dos cuidadores pode reduzir mortes evitáveis durante a primeira infância.
10: Gervásio Maia, do PCdoB da Paraíba, apoia a criação da Frente Parlamentar em Defesa da Política Nacional de Plantas Medicinais e Fitoterápicos. O deputado integra o grupo que assinou o pedido de registro do colegiado na Câmara em março deste ano.
11: Gervásio Maia ressalta que a medida também beneficia a agricultura familiar por incentivar o cultivo orgânico de plantas medicinais. Para ele, a iniciativa valoriza o conhecimento popular e a biodiversidade brasileira, como instrumentos de saúde pública e soberania nacional.
7: Direitos humanos.
10: Os deputados estão discutindo um projeto que estabelece regras para a divulgação de imagens de crianças na internet. O texto já foi aprovado na Comissão de Comunicação, como informa a repórter Maria Neves.
14: A Comissão de Comunicação da Câmara dos Deputados aprovou o projeto que visa limitar a exposição de crianças e adolescentes na internet. A proposta obriga os sites a remover imagens, vídeos e dados pessoais que possam violar a privacidade, a dignidade ou o desenvolvimento de crianças e adolescentes. A medida vale mesmo quando o material for publicado ou autorizado por pais ou responsáveis. Ainda de acordo com o texto apresentado pela deputada Rogéria Santos, do Republicanos da Bahia, os provedores de internet também deverão promover a desindexação das páginas com material impróprio de crianças e adolescentes. O objetivo é evitar que o material seja republicado com alterações ou continue a aparecer em mecanismos de busca. O projeto estabelece ainda que, quando a publicação puder afetar direitos da personalidade, a criança ou o adolescente deverá ser ouvido, de acordo com a sua idade e com o grau de maturidade. O relator na Comissão de Comunicação, deputado Jadiel Alencar, do Republicanos do Piauí,

0: De direito civil reforça a necessidade de considerar o melhor interesse a participação da criança conforme sua maturidade.
1: Quanto à exploração da imagem de crianças e adolescentes com finalidade de lucro, o texto determina que os responsáveis deverão adotar medidas reforçadas de proteção dos direitos da personalidade. Isso vale mesmo quando não houver remuneração direta, monetização pela plataforma ou pagamento em dinheiro. O projeto também estabelece que a divulgação de imagem, voz ou dados pessoais de crianças e adolescentes poderá gerar indenização por dano moral, ainda que não seja comprovado prejuízo. A reparação será devida quando a publicação ocorrer sem autorização exigida pela legislação ou provocar exposição indevida, abusiva, vexatória, discriminatória, degradante, exploratória ou incompatível com o melhor interesse da criança ou do adolescente. A mera autorização dos pais ou responsáveis não dispensa a responsabilidade das plataformas quando houver dano ao menor de 18 anos. O texto ressalva que as regras não se aplicam à aparição ocasional de crianças em conteúdos jornalísticos, educativos, culturais, científicos, institucionais ou relacionados à segurança pública, desde que não haja exploração ou exposição abusiva. O projeto que limita a exposição de crianças e adolescentes na internet ainda será analisado pelas Comissões de Previdência e Assistência Social Infância, Adolescência e Família e de Constituição e Justiça. Se aprovado, poderá seguir para o Senado. Da Rádio Câmara de Brasília, Maria Neves.
2: Ciência e Tecnologia.
3: Raimundo Santos, do PSD do Pará, apresentou uma proposta para criar a Política Nacional de Inclusão Digital da Juventude. A iniciativa reúne ações para ampliar o acesso de jovens à tecnologia, à qualificação profissional e ao empreendedorismo digital.
4: Raimundo Santos afirma que a política deve priorizar estudantes da rede pública inscritos no CadÚnico e jovens em situação de vulnerabilidade. Além disso, a matéria incentiva cursos gratuitos, doação de equipamentos e parcerias para ampliar a inclusão digital.
2: Educação.
3: Ampliar o acesso ao programa PEDMEIA para estudantes do ensino médio da rede pública é o objetivo de uma proposta de Renildo Calheiros, do PCdoB de Pernambuco. O texto prevê a inclusão gradual de todos os alunos inscritos no CadÚnico, inclusive da educação de jovens e adultos.
4: A expansão seria feita dentro dos limites orçamentários e daria prioridade às famílias de menor renda que ainda não receberam benefício. Renildo Calheiros afirma que a medida estimula a permanência dos estudantes na escola e ajuda a reduzir o abandono e a evasão escolar.
2: Cultura.
3: Avançou na Câmara dos Deputados o projeto que cria o Pix da Leitura. O repórter Luiz Cláudio Canuto traz mais informações sobre a proposta.
5: Está na Comissão de Cultura da Câmara projeto que cria o programa Pix da Leitura, um incentivo financeiro com créditos culturais a quem comprove o hábito de ler. No final de junho, a proposta foi aprovada pela Comissão da Amazônia e dos Povos Originários e Tradicionais. O benefício deve ser usado exclusivamente para a cultura, principalmente a compra de livros, mas também cursos, oficinas e eventos culturais. A proposta determina que o registro da leitura seja realizado de forma simples e não avaliativa. A comprovação seria feita, por exemplo, com resumo escrito, comentário livre ou registro em áudio, nunca por meio de provas escolares, avaliações de conteúdo, atribuição de notas ou juízo de valor sobre a leitura. A prioridade para a implementação do programa seriam moradores do Norte e do Nordeste e comunidades tradicionais e de regiões de fronteira. Segundo o autor do projeto, deputado Duda Ramos, do Podemos de Roraima, a medida busca valorizar e recompensar a leitura e romper, assim, a imagem da leitura como obrigação escolar ou prática de elite. O relator, deputado Alexandre Lindenmaier, do PT do Rio Grande do Sul, defendeu na Comissão da Amazônia o mérito da iniciativa e disse que o programa tem potencial para ampliar o repertório cultural da população e fortalecer a economia criativa.
6: A leitura constitui um instrumento essencial para o desenvolvimento humano, para o fortalecimento da cidadania e para a ampliação das oportunidades

0: educacionais e profissionais. Neste contexto, políticas públicas que estimulem a formação de leitores contribuem diretamente para o desenvolvimento social, econômico e democrático do Brasil. A concessão de crédito cultural cria um círculo virtuoso, no qual o incentivo à leitura também fortalece o mercado editorial, livrarias, cinemas, teatros, museus e demais agentes da economia criativa.
1: Segundo o relator, a proposta está de acordo com as diretrizes da Política Nacional do Livro e do Sistema Nacional de Cultura. Segundo pesquisa da Nielsen, publicada em fevereiro deste ano pela Câmara Brasileira do Livro, o mercado editorial brasileiro melhorou no ano passado, com 18% dos adultos afirmando que compraram pelo menos um livro nos 12 meses anteriores, 2% acima da pesquisa de 2024. São 3 milhões de novos consumidores. A proposta que cria o Pix da Leitura vai ser analisada ainda pelas comissões de Cultura, de Finanças e Tributação e de Constituição e Justiça, antes de seguir para o Senado. Da Rádio Câmara de Brasília, Luiz Cláudio Canuto.
2: Segurança Pública.
3: Bruno Ganem, do Podemos de São Paulo, destaca a aprovação de projeto que cria um protocolo de atuação em casos de acidentes aéreos. O congressista assinala que a proposta prevê um comitê coordenado pela ANAC para integrar instituições públicas e privadas na resposta a tragédias da aviação.
4: Esse protocolo busca repetir um quadro que acabou sendo positivo em meio à tragédia do acidente da Voipes. As instituições envolvidas, elas acabaram tendo uma sinergia muito boa, né, e isso favoreceu bastante o acolhimento aos familiares, né. Isso foi uma atuação diferenciada. É claro que é triste, né, a gente tem que encontrar algo positivo naquilo que é terrível, né, que gera tanto sofrimento, mas o fato é que funcionou muito bem e garante que o que deu certo possa se repetir sempre que eventualmente ocorrer uma tragédia aérea.
5: Bruno Ganem afirma que a medida busca evitar que acidentes aéreos sejam tratados de forma desarticulada e burocrática. Ele explica que o texto transforma práticas de cooperação institucional em regra permanente para o acolhimento às famílias das vítimas.
3: Miguel Lombardi, do PL de São Paulo, quer criar regras mais rígidas para a concessão da saída temporária a condenados por crimes de violência doméstica contra a mulher. O benefício dependeria de uma avaliação obrigatória de risco e da manifestação do Ministério Público.
5: Miguel Lombardi também defende que a vítima seja ouvida de forma protegida e que o pedido seja negado quando houver risco à sua integridade. Nos casos excepcionais de concessão, o deputado propõe medidas como monitoramento eletrônico e proibição de contato com a vítima.
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2: Agricultura.
3: Avança na Câmara o projeto que facilita o trânsito de produtos artesanais pelo país. A repórter Silvia Munhato explica como deve funcionar.
8: A Comissão de Indústria, Comércio e Serviços da Câmara dos Deputados aprovou o projeto que permite a comercialização interestadual de produtos alimentícios artesanais fiscalizados por órgãos de saúde de estados e municípios. O deputado José Medeiros, do PL do Mato Grosso, autor do projeto, explica que a ideia é facilitar o trânsito desses produtos.
9: Nós temos produtos muito caros à nossa sociedade que são comercializados e muitas vezes apreendidos por filigranas das portarias e regulamentos, né? E nós temos uma preocupação porque boa parte da legislação que rege isso aí não é nem a que é aprovada no Congresso, né? São portarias, resoluções que vão sendo feitas e deixando essas pessoas totalmente à margem da legalidade.
8: O relator, deputado Daniel Agrobon, do PSD de Goiás, também buscou regulamentar a participação dos produtos alimentícios artesanais em eventos internacionais. O texto autoriza a saída desses produtos para participar de feiras, concursos ou provas, desde que haja autorização expressa do órgão federal responsável e sejam observadas as exigências sanitárias cabíveis. O projeto que regulamenta a comercialização interestadual de produtos alimentícios artesanais será analisada agora pelas comissões de Agricultura e de Constituição e Justiça. Da Rádio Câmara de Brasília, Silvia Minhato.
2: Consumidor.
5: Daniel Freitas, do PL de Santa Catarina, votou a favor de projeto que amplia a fiscalização do mercado de combustíveis. A proposta autoriza a ANP, a Agência Nacional do Petróleo, Gás Natural e Biocombustíveis, a acessar dados de notas fiscais eletrônicas dos agentes regulados.
3: O texto aprovado pela Câmara com apoio de Daniel Freitas permite o cruzamento das informações com os dados já reunidos pela agência para identificar irregularidades como adulteração de combustíveis e sonegação. A proposta seguiu para análise dos senadores.
5: Projeto de Áureo Ribeiro, do Solidariedade do Rio de Janeiro, dispensa a exigência do selo físico do Inmetro em capacetes comprados no exterior ou importados por pessoas físicas. O texto prevê que a medida só vale para marcas e modelos do produto que já tiverem certificado e registro no Instituto.
3: Áureo Ribeiro argumenta que a exigência do selo físico encarece os equipamentos e gera autuações desnecessárias a motociclistas que usam capacetes já seguros. O deputado reforça que a medida não altera as exigências de absorção de impacto.
5: Termina agora o Jornal Câmara dos Deputados, produzido pela Rádio Câmara, com trabalhos técnicos de Wellington Teles e a apresentação de Val Monteiro e Luciana Vieira. Uma boa noite para você.
3: A Voz do Brasil volta amanhã. 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

0: noite da ponte. Oi, gente, quinta-feira, até que enfim é quinta-feira, quase sexta-feira que já tá assim, ó, batendo na porta. A nossa sexta-feira, que delícia! Mas vamos lá, volta aqui, vamos voltar aqui, porque não terminou a quinta-feira. É a nossa noite da Conte e a gente aproveita tudo por aqui. Sou a Patrícia Stephanie, peço licença para entrar na sua casa, no seu trabalho, na sua vida, no seu carro, no campo, em todos os lugares. Quintamos então, 17 de setembro, muito sucesso chegando, claro, para deixar a nossa noite mais gostosa de quinta-feira. Adoro. E quem abre? Gustavo Lima, ex dos meus sonhos. Dá volume, minha gente.
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Ouvinte FM, onde você estiver, fechamos muito bem com Rio Negro e Solimões, Emílio Eduardo, Castela de Sonhos. Boa quinta-feira, minha gente! É 17 de setembro! Adoro! Já baixou nosso aplicativo aí? Claro que dá tempo, claro que pode, não paga nada, não pesa nada e a gente vai adorar te fazer companhia, tá, gente? Em todos os lugares, não necessariamente só dentro de Mato Grosso, fora do Brasil, do estado, inclusive, do Brasil, até do planeta, é, por que não, né? Vai que! Então é só baixar o nosso aplicativo, não paga nada, não pesa a memória do seu celular. Aí é só você escolher Barra do Garças, Cláudia, Mirassol do Oeste, Calinda, Diamantina, Nova Brasilândia, Peixoto de Azevedo, Ponte Lacerda, Terra Nova do Norte, Vila Rica, são vários municípios que estão conectados com a gente, é só baixar e escolher qual você quer curtir, tá bom? Vou pro nosso intervalo, volto com mais músicas, exatamente, o nosso primeiro intervalo, preciso e vou com muito orgulho chamar os nossos parceiros, fica comigo! 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

Conte FM, onde você estiver, estamos de volta nesta quinta-feira incrível. Obrigada pelo carinho, pela sua audiência. E tá chegando mais músicas, tem Hugo Henrique. Quando?

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1: Já

0: a gente fecha muito bem mais um bloco, nosso segundo, com Edson e Hudson. Por te amar assim, essa é boa, né, gente? Antiga, mas é gostosa da gente curtir. Daqui a pouquinho tem Ludmilla, tem Elton John, Britney Spears pra gente curtir, tem Pixote e tantos outros sucessos. Fica comigo, vou lá buscar mais músicas e agora tem os melhores parceiros da Conte FM.
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Estamos de volta com mais um bloco só de sucessos pra gente curtir nesta quinta-feira, quase sexta-feira. E já chego chamando Ludmilla e Della Cruz Gabi, Brigas Demais. Na sequência tem Rio Negro Solimões, Henrique Juliano, Elton John, Britney Spears, Swell e Thierry e muito mais. A gente só dá volume e a gente curte, com certeza.

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2: Bruno Rosa, Jorge Mateus vem fechando o nosso terceiro bloco. Por falar em fechar, você é meu fechamento, né? Já tem o app aí na sua mão. Muito obrigada pelo carinho. Quem não baixou ainda o aplicativo da Conte FM, fique à vontade para você baixar. Não paga, não pesa a memória do seu celular. É muito rápido e fácil. Além do que, você pode curtir a gente de qualquer lugar do planeta, tá, gente? Então, só você digitar assim, ó, Rádio Conte. Vai aparecer quais são os municípios que estão conectados diretamente com a gente. Aí você fica à vontade para escolher qual você quer curtir. Já já tem mais música. Espera aí. 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

0: Muito bem, Conte FM, onde você estiver, estamos de volta pra gente fechar este bloco. Só tem gente top, gente, do jeito que a gente gosta. É quinta-feira, quase sexta-feira. E ó quem vem chegando. Quem? Luan Pereira, Gustavo Mioto, Ícaro e Gilmar, os Barões da Pisadinha, participação de Diego e Victor Hugo, tem Gustavo Moura, tem Zezé de Camargo, meu Deus, é muita gente, pra gente curtir o finalzinho desta quinta-feira. Então dá volume pra você que tá trabalhando, tá em casa, tá no sítio, chácara, fazenda, dando carona pra gente, dá o volume, porque tem mais sucesso chegando.
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0: Onde você estiver, Rádio Conte, Giovanna Jane, pra gente fechar então a nossa quinta-feira na melhor e na maior rede de rádio, tá? Eu sou a Patrícia Stephanie, você curtiu a nossa Noite da Conte, que volta daqui a pouquinho, vamos dizer assim, que passa bem rápido, né? Como realmente está passando muito rápido, gente. A gente volta com mais uma edição da nossa Noite da Conte, e não vai ser qualquer uma, é de sexta-feira. A direção geral é dele, do Dr. Rodrigo Barbosa. Até daqui a pouquinho, hein, gente? Fica com a gente aqui, que tem muita música chegando.
1: Meia-noite 4.
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1: Meia-noite 5.

0: Meia-noite 26.
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0: Meia-noite 27.
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0: Muito obrigado. Samuel.
1: Samuel.
0: Rosa. Valeu.
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0: Meia-noite 45.
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0: Meia-noite 46.

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2: Uma e cinco.
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0: 1h26.
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0: 1h26.

0: ficou lindo.
1: Obrigado, doutor Henrique.
0: Obrigado, Marrone.
2: Beijo, gente. Obrigado a vocês pelo carinho.
0: Obrigado, Bruno.
3: 1h45.
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3: 1h46.

0: Muito obrigado, boa noite.
1: 2 e 7.
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0: 2h25.
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0: 2h26.

0: 2h46.
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0: 2h47.

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0: 3 e 5.
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1: 3 e 6.

0: 3:26.
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0: 3:26.

0: 3:47.
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0: 3:47.

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0: 4 e 5.
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15: 4 e 9.

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0: salva de palmas pras Cristina, senhoras e senhores.
1: Obrigada, gente.
2: 4h28.
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2: 4h32.

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0: Pedro Sampaio. Vai.
1: Boiadeira. 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

0: 4h49. 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
6: 4:54.

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bom dia! 5:04 aqui na manhã de sexta-feira, hoje 18 de setembro de 2026. Mais um dia abençoado, graças a Deus. E aí, você dormiu bem? Você não dormiu? Dormiu pouco? Dormiu o suficiente? O que aconteceu por aí? Por aqui tá tudo em paz. Hoje, dia da Trevisão, dia do perdão, dia dos símbolos nacionais e dia da que se comemora a publicação da 5ª Constituição da República, que foi lançada em 1946. Espero que você tenha um excelente dia, uma excelente manhã, aqui na companhia da Leile Vilela, até às 7 horas da manhã, com o som do campo. Bora acordar, né, gente? Bora acordar! Vamos acordar, vamos se direcionar aí pro curral, se direcionar aí pras estradas deste Mato Grosso, desse Brasilzão. Vamos acelerar, porque a sexta-feira chegou!

Bora, bora trabalhar, né? Porque, como diz vovô, só coloque o chapéu onde o braço alcança, né? E nós estamos precisando de pegar muito chapéu por aí ainda, né, gente? João Pedro e Cristiano, Vida Cigana, chegando aqui na Manhã da Conte, 5 e 6. É o som do campo do ar.

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3: Diana informa 5:14.

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12: 5:20.
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12: Bom dia pra toda a galera que está curtindo a Conti já pela manhã. Som do campo no ar. até às 7 horas da manhã, já chegando o pedido aqui do Daniel Ferradura e toda a galera aí que está se direcionando aí para a lida, né, gente? Então, bora curtir então, Rio Negro e Solimões, Frio da Madrugada.

Excelente dia pra você. Bom dia, Ana Ribeiro. Ana Ribeiro Quaresma já chegou por aqui. Bom dia, menina Leile. Tô aqui ligadinha no programa e quero primeiro te oferecer um café. Pois é, e eu tô precisando de um café hoje. Hoje eu preciso de um café. Segundo, quero ouvir a música de Mato Grosso e Matias, Enquanto o Sol Brilhar. Oferecer para todos que estão na escuta do programa. Aqui é Ana Ribeiro Quaresma, da Vila Guaporé. E se puder tocar, é claro. Bora, Leile. Hoje é sexta-feira. Pois é, hoje é sexta-feira. E hoje eu levantei uma sexta-feira preguiçosa. Vocês acreditam? O sono foi pouco hoje. Foi, o sono foi pouco. Mas eu recupero ele, porque amanhã eu não trabalho, né, gente? Então eu recupero ele. Pode ter certeza que essa noite, como diz minha mãe, ele vai me pagar. Eu vou dormir. Então tá bom. O Daniel passou por aqui, pediu Já Frio da Madrugada. Acabamos de ouvir aqui com Rio Negro e Solimões. O Rodrigo já passou por aqui também. Bom dia, Rodrigo. Às 4h21, a Ana tá me denunciando aqui. Dá pra ver na sua voz que dormiu pouco. Pois é, mas não era festa não, tá? Não era festa não, não era bebedeira não. Eu nem bebo, né, gente? Não era festa também não. Foi o sono mesmo que me passou a perna. Mas é preguiça pura, né, Ana? Pois é, preguiça pura. Mas vai melhorar. Bom dia, o Maninho da UB. Bom dia, o Lobo Solitário. Já passou por aqui também. Bom dia, Leire Vilela. Toca pra mim, Vontade Dividida, com Mato Grosso e Matias. Então bora curtir aqui, dobradinha de Mato Grosso e Matias. Excelente dia aí pra galera lá da VF Gomes, que já tá trabalhando. Pra galera da Ampla Terraplanagem também. Os meninos e as meninas se direcionando ao JBS, a G3, Almar Frig, a galera também da Aura Poena. Bom dia pra vocês, excelente dia. Excelente dia pra galera também da caminhada, né? A galera que está fazendo caminhada, iniciando o dia aí com atividade solar. Excelente dia!

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1: 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Diana, informa a hora certa.
2: 5h30, aqui na Manhã da Conte.

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20: 5:35.

chegando aqui na Conte, Carreiro e Carreirinho, última viagem, será que é a última viagem? Chegando aqui também, bom dia Leila, bom dia, manda um alô aqui pra nós, aqui na Fazenda Cometa, toca aí pra nós, João Paulo e Daniel, dia de visita, aqui é Edivaldo, bora, bora, bora, bora Edivaldo, na sequência vem chegando João Paulo.

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1: 5h47.
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0: Diana, informa a hora certa.
1: 5h52. Bom dia, galera já está passando aqui pelo zap, bora aqui com participação do ouvinte.
25: Bom dia, amiga Leide, como é que tá? Tô na audiência, hein? Desde as 3 horas, na audiência já no rádio, hein? É, tá com a mão pra nós aí, só que a gente tocar o menino da aldeia pra mim,
1: tá.
25: O Lenço Olival. Sei que você toca, você é poeta, tá?
1: Aham.
25: Uhum. Fez pra você, pra Josi e pra Cris.
1: Tá bom.
25: Aí pro César Augusto, nosso amigo de seu Carlos, pro Célio e pro nosso amigo Anderson Camargo e seu Gerardo, tá?
1: Tá bom.
25: Aí pro meu vizinho José Carlos, o Eurico, tá? A minha irmã Sibeli, o Cláudio do Bahia, que as modas dele é de rachar pro Papa do Oco. Só moda que eu nunca nem vi. Só moda boa, tá? É, a dona Célia, o Nilson Nescau, tá? O Nilson Nescau, e o nosso amigo Anderson na Guri Distribuidora, tá? Nosso amigão Betão na Fazenda Fura Linda, Cássio de Mato Grosso. Sempre na audiência, hein?
1: Tá bom. Pergunta
25: 10, hein? Modão bom. Vai tocar minha moda, sim. Eu tô aqui esquentando a água pra fazer um ouro passado no saco. Daquele jeito, hein?
1: É verdade. Já eu vou fazer o meu café também, né? Fazer o café. O nosso amigo Edivaldo lá da Fazenda Cometa já passou por aqui na Manhã da Conte, já curtiu aqui João Paulo e Daniel. Daniel também, lá da... O Daniel Ferradura também. A galera lá da Fazenda Medalha Milagrosa passou por aqui também. Bom dia, Lília. Abraço pra você. Lília tá se direcionando aí à academia, né, Lília? Mandou aqui. Leila, o que que é isso? O que que aconteceu? Essa voz diferente. Pois é, gente. É porque, Lília, já que você tá indo pra academia, eu já vou te falar. A academia tem duas situações. Ela acaba com você ou ela acaba com você. Então, minha amiga, ela acaba com a gordura, acaba com alguma coisa. E ou ela acaba com o seu psicológico, sabe? Ou ela acaba com o seu sono. Pois é, o meu, essa noite, ela me pegou. Fui na academia ontem, malhei tanto, foi brabo, ó, puxando ferro, fiquei toda dolorida, tá? Não queria tomar um remédio, né? Não quis tomar um relaxante muscular pra relaxar e dormir, não tem massagista, então, menino, foi brabo pra dormir, hein? Foi difícil, mas agora eu tô aqui, ó, aqui na Conte, tomando um Power D aqui, ei, meu Deus! Um eletrolítico aqui pra poder dar uma acelerada e já fazer um cafezinho, viu? E já vem chegando pra vocês aqui na Conte, Mato Grosso e Matias. Sonhei com você e vontade dividida, dobradinha aqui na Conte pra você. Excelente manhã, 5h55, já chegando aqui o horário eleitoral gratuito, obrigatório, viu? E eu retorno às 6h25 com mais som top aqui no Som do Campo na Conte.
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18: 6:25.

0: Bom dia, bom dia. 6h25, retornamos aqui mais uma manhã aqui nessa sexta-feira, 18 de setembro de 2026. Já agradeço aí pela sua participação, pela sua companhia desde as 5 da manhã. 6h25, 6h26 agora, né? Retornamos aí do horário eleitoral, né? Propaganda obrigatória gratuita. E assim, sucessivamente, vamos aqui até as 7 horas da manhã, porque às 7 da manhã chega a PL Rural com Zilo Max, trazendo as informações do agronegócio de Pontes de Lacerda e da região. Valdeci, lá do assentamento Miura, passou por aqui. Fala comigo, Valdeci!
1: Bom dia, sogrão!
0: Bom dia!
1: Manda um modão pra mim de... pode ser André Andrade só pro telefone, se você puder?
0: Tá bom. Beleza? Tá beleza então. Bom dia, Ozenir Rodrigues. Excelente dia aí, minha querida. Excelente dia pro Valdeci, pro Beira Cerca. Excelente dia pro Antônio Ruela, né? Ô, Ruela, ontem perguntaram pra mim se seu nome é Ruela mesmo. É Antônio Ruela. É, gente, é o Ruelinha, como ele mesmo diz. Ele fala, é o Ruelinha. Abraço pra você, Antônio Ruela. Excelente dia, tá aí tirando leite já, né? O Lúcio Flávio, diretamente lá de Rio Branco, curtindo a gente aí pelo aplicativo. Excelente dia pra você, meu amigo. Estou muito feliz, hein, em ver as suas postagens aí com reabilitação, com a fisioterapia. Estou muito feliz, hein, pelo seu procedimento aí, pelo seu encaminhamento. Muita força de vontade mesmo, e é assim que a gente vai conseguindo, né, meu amigo? Excelente dia pra você.
2: Bom dia.
0: Bom dia, Casca de Bala.
2: Popular Casca de Bala.
0: É isso aí.
2: Sextou, bebê. Passa pra nós ouvir aí a música com Joaquim Manoel, se eu não me engano, Som de Cristal.
0: Som de Cristal.
2: Pra todos que estão na escuta do programa.
0: Beleza.
2: Estamos aqui no aplicativo curtindo a programação. Tamo junto.
0: É nós, né? É isso aí. Mesmo longe, né, meu amigo? Você tá lá no Rio Branco, eu tô aqui mesmo assim. A gente tem pedido a Deus aí pela vida no outro, né? E que Deus, na sua excelentíssima bondade, restabeleça você bem rapidão mesmo. E assim que der certo, eu vou dar um pulinho lá em Rio Branco pra mim ver você, viu? Como você tá, né? Só não é pra fazer raiva, né? Porque se você fizer raiva pra mim, aí, né, já não vai dar certo. Os meninos lá da VF Gomes trabalhando aí também, né? Trabalhando duro, menino. Chuco batendo aí, né? É, menino, é pau pra dar em doido esses meninos lá da VF Gomes também. É igual a galera aí da mineração Apoena, da G3, galera trabalhando aí, cê tá doido. Menino, a noite nem, a lua nem subiu direito, esses meninos já tá levantando pra trabalhar. Ave Maria! Excelente dia pra vocês aí, o Rony Alt, o Totinha, os meninos aí. Eu sei o nome só desses, né, gente? Os outros eu não sei o nome, não. Excelente dia pra vocês aí, bom trabalho, meninos. Que Deus proteja e abençoe o dia de vocês aí. E cuide de vocês aí em qualquer acidente de trabalho, que o Senhor esteja livrando e abençoando a vida de vocês aí. E os meninos lá da VF Gomes já vai curtir aqui, né? Tião Carreiro, menino do céu, você tá doido? Mike Lian e Tião Carreiro, pensa numa moda boa. Balbino chegou por aqui, ô Balbino, excelente manhã pra você. O Balbino tá diretamente lá de Boston, Massachusetts, ouvindo aqui. Bom dia, boa tarde, boa noite. Mas aqui não é a Cris não, tá, Balbino? Aqui é a Leile Vilela, não é a Cris não. Bom dia, boa tarde, boa noite. A Leile tá por aqui até as 7 da manhã e depois sucessivamente das 13 às 16 horas, trazendo a bagaceira da sexta-feira aí, porque hoje vai ser moído. Ontem, quinta-feira, já foi bom, né, gente? Imagina hoje, sextou. Cê tá doido, né? Ainda mais amanhã que Leile não trabalha. Amanhã vamos ver se Leile hoje dá conta de pelo menos na academia, né, Lília? Pois é, Lília, desse modelo aí. A Lília tava aqui me chicoteando aqui por causa da academia. Mas é desse jeito aí mesmo, Lília. É desse modelo aí. A gente faz duas coisas, né? Cê sofre ou cê sofre. Então tô preferindo sofrer lá na academia. Mas é isso aí. Bora recuperar aí as energias, né, Lília? Porque mais tarde tem de novo. Mais tarde não, né, gente? Mais tarde vou trabalhar. À noite tem de novo. E se duvidar, tem outra vez. Excelente dia pra vocês, 6h31. Vamos começar aqui a pancadaria com Mike Leão e Tião Carreiro. Pagode na praça. Vamos aqui uma dobradinha. Pagode na praça e Rei Sem Coroa aqui na Manhã da Conta. Isso aqui vai pedir diretamente lá pros meninos da VF Gomes. Excelente dia pra vocês, meninos. E já já, chegando moda boa aqui pro Balbino, diretamente lá de Boston, Massachusetts. Curtindo a Conte aqui com a gente diretamente pelo aplicativo. Excelente dia aí pro Adilson também, pro nosso amigo Ney também. O Ney tá lá em Somerville, né? É o meu sobrinho Paulo Henrique, Farvel, um nome assim, gente, também. A Márcia lá em Miami curtindo também a Conte. Excelente dia pra você.
3: Olha, gente, é com muito orgulho, com muita felicidade que nós temos como grande referência o maior violeiro que esse país já teve. Tião Carreiro. É. E nós preparamos uma singela homenagem a esse grande defensor da nossa tão estimada viola caipira.

Bom dia pras meninas, bom dia amiga, estamos ouvindo você aqui na Creche Célio, eu e a Mel, manda uma música pra gente de Christian Ralph, manda pra nós aí, beijo, beijo Lu Santos, beijo Mel, beijo todas as meninas aí que estão trabalhando aí já, chegando Christian Ralph e Tião Carreiro, amargurado pra você aqui na Conte, logo após, Mundão Moderno, Bisson e Comaceto.

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5: 6h53.
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5: 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Aqui é Rádio Conte, 6h53 da manhã. Já chegando com você aí, PL Rural com Zilo Max, trazendo todas as informações do agro de Pontes e Lacerda, da região e do Brasil. Então, vou me despedindo aqui de você. Retorno das 13 às 16 horas com Toca Aí, com Leile Vilela, que você já sabe que é top. As tardes de Pontes e Lacerda, as melhores estão passando por aqui. Que é Rádio Conte 95,9. Excelente dia pra você. Beijo. Bom trabalho, hein, galera?

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2: 6:57.

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0: Amigos do campo, aos amigos da cidade, o nosso muito bom dia. Estamos chegando aqui com mais um programa Pontes e Lacerda Rural aqui na sua Rádio Conte. Hoje, 18 de setembro, uma sexta-feira. Amanhã tem festival de pesca. Hoje falaremos do município e o crescimento de Vila Bela da Santíssima Trindade. Uma avaliação do confinamento aqui em Pontes e Lacerda. Como foi o evento da Casa do Produtor? E mais uma entrevista exclusiva com a turma lá do Festival de Pesca. Tudo isso aqui no seu Pontes e Lacerda Rural, o seu programa exclusivo. Não saiam daí, a gente volta em 5 segundos.
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0: Chegando por aqui com o nosso Pontes e Lacerda Rural, nosso muito bom dia a vocês que nos ouvem aqui na cidade, aí na zona rural, a vocês que estão no caminhão, né, no carro, ouvindo aqui a nossa Rádio Conte. Eu sou o Zilo e iremos aqui até às 8 da manhã com o programa Pontes e Lacerda Rural. O que é o programa Pontes e Lacerda Rural? O programa que fala dos bons conteúdos do nosso agronegócio, da nossa agricultura familiar, da pecuária. Este é o Pontes e Lacerda Rural.
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0: E já de início, vamos falar do grande evento que a Casa do Produtor promoveu, né? Troca de ideias, né? Qualificação de pessoas. Vamos falar aqui com César Volpato. Ele falou dessa troca de ideias com seus parceiros.
3: Mais um grande evento da Casa do Produtor, encontro de clientes especiais. É um momento de confraternização, um momento de troca de ideias, um momento de alinhamento de expectativas. Estamos falando de soja, de milho, de safra. No momento em que nós estamos às vésperas do plantio, né? Então a Casa do Produtor, mais uma vez, reúne seus clientes, seus amigos, para esse evento de troca de ideias. E tivemos mais uma vez bastante sucesso, o público compareceu, troca de ideias muito boas. O que eu tenho evidenciado, acima de tudo, é que a Casa do Produtor é uma empresa de pessoas. A Casa do Produtor é uma empresa de pessoas, primordialmente. Baseada em grandes parcerias, baseada em muito trabalho, em muita assistência, em muita participação no campo, mas acima de tudo, uma empresa de pessoas. Então a gente investe muito nas pessoas, em geração de conhecimento, em evolução dos profissionais, para que eles possam ir ao campo e entregar de fato um valor para o produtor. Fazer com que o produtor, nosso cliente, nosso parceiro, produza mais, com mais qualidade, com mais rentabilidade, que possa multiplicar isso pelo campo com todo o seu time. Então, mais uma vez, a gente evidencia que geração de conhecimento, de que pessoas bem preparadas e muito dedicadas fazem total diferença.
0: Obrigado ao César Volpato, né? Obrigado a todos aí da Casa do Produtor. E como ele disse aqui, né? Pessoas qualificadas fazem toda a diferença. Então, por isso, deste grande evento, né? E quem falou também com a gente foi o seu Wagner Vicente da Silveira, né? Lá da Fazenda Estrela do Oeste, lá do município de Vila Bela. Alô, Vila Bela, nosso muito bom dia. Ele falou o que representa a Casa do Produtor para ele, né? Especificamente, para os produtores lá da Vila Bela.
4: A Casa do Produtor é uma empresa que surgiu aqui em Pão Lacerda há em torno de 37 anos e eu comecei a fazer parte dessa empresa desde os primeiros dias que ela iniciou. Conheço muito bem essa empresa porque eu passei a ser um amigo, um cliente amigo da empresa. E durante todos esses anos que percorreu até chegar ao dia de hoje, ela tem sido uma empresa que vem procurando cada dia aperfeiçoar mais e um amigo dos clientes. Eu considero um grande amigo da Casa do Produtor, porque sempre fui muito bem atendido, sempre eu tive um bom um relacionamento com a empresa. E a Casa do Produtor só cresceu porque ela vem cada dia inovando. Hoje a Casa do Produtor, ela ampliou seus negócios, não só na pecuária, como também na agricultura, e isso vem trazendo

0: para a nossa região, um apoio, um suporte para a nossa estrutura do agro. Eu quero dizer que a Casa do Produtor, ela só trouxe benefícios para nós. E por isso que eu estou aqui hoje, junto com a Casa do Produtor, depois de tantos anos, porque é uma empresa que ela procura ser amiga e companheira dos seus clientes. Então eu só tenho a agradecer a Casa do Produtor pelo esse período todo que nós somos parceiros, e a Casa do Produtor só vem inovando e cada dia trazendo melhores informações, melhor apoio, mais apoio técnico, né? Então a Casa do Produtor é uma empresa de referência na região do Vale do Guaporé. Então, todos os clientes que estejam participando dos negócios da Casa do Produtor pode ficar feliz, porque aqui tem suporte. A Casa do Produtor é o maior suporte do agro do Vale do Guaporé.
1: Este foi o seu Wagner Vicente da Silveira, né? Um abraço a todos lá da Fazenda Estrela do Oeste, lá no município de Vila Bela da Santíssima Trindade. E outro grande pecuarista também, agricultor, que falou, né, um pouco ali, elogiando ali a nossa parceira Casa do Produtor, foi o senhor Mário Matsuda, né, lá da Fazenda Santa Paula.
2: É uma honra estar aqui nesse evento da Casa do Produtor. A Casa do Produtor para nós, ela é uma parceria de muitos anos, através do Amélio Volpato, da Neuza Volpato, né? E a gente tem uma gratidão porque a gente teve uma transição da pecuária para a agricultura. Então a Casa do Produtor para nós, a gente tem uma gratidão muito grande, que ela iniciou conosco a parte da agricultura, através do César, do Luciano, né? Milho, soja, então a gente tem uma gratidão muito grande. A Casa do Produtor, ela tem nos ajudado em assistência, produto, né, sementes. Então nós somos muito gratos. Para nós estamos tendo sucesso porque temos uma boa empresa, uma empresa familiar. Gratidão ao Amélio, gratidão ao César pelo empreendimento aí. Parabéns pelo evento.
1: Obrigado, seu Mário Matsuda, né? O Thiago, ele é representante da Singenta, né? E parceira aí, representante da Singenta e parceira, Thiago Silva da Cruz. Ele fala dessa grande parceria, né, que a Casa do Produtor tem com a Singenta.
3: Hoje a Casa do Produtor e a Singenta, elas têm uma parceria sólida já de alguns anos, né? Sendo que a Casa do Produtor para Singenta é um dos principais canais hoje de atendimento aos nossos clientes na região do Vale do Guaporé. Aos olhos da companhia, sendo uma referência em assistência técnica, fornecimento de tecnologias e de acompanhamento da lavoura com nossos clientes. Então, é uma satisfação a Singenta hoje ter essa parceria sólida com a Casa do Produtor e também poder compartilhar isso com os nossos clientes aqui nesse evento especial que nós realizamos para os clientes exclusivos da Casa do Produtor, né? Então, hoje a gente teve um momento para apresentar um pouco da nossa parceria, do jeito que os nossos negócios são sólidos aqui na região, e gerar boas expectativas aqui para as próximas safras. E aí, não menos importante, né? Eu acho que o mais importante é agradecer aos nossos clientes que estiveram presentes aqui nessa noite, né? E lembrar eles que eles são o motor propulsor da economia do nosso país, né? Que eles movimentam a nossa região, eles geram emprego, eles geram riqueza. Então, o agronegócio hoje e a função deles é fundamental para a movimentação do nosso país. E não deixar de falar e não deixar de ter boas expectativas em relação ao futuro. Então, continuem apostando em tecnologia, continuem investindo nas suas áreas, colhendo bons resultados, que os frutos vão virão.
1: É isso, este foi o grande evento lá da Casa do Produtor, né? O nosso muito obrigado a todos. E vocês que não viu esse material, entre lá no Instagram do PL Rural, né? Ou lá da Casa do Produtor e veja em vídeo este conteúdo, né? Um conteúdo muito rico, muito importante para todos aqui do agro de Pontes e Lacerda. A gente vai ao nosso primeiro intervalo comercial, tá? Mas sem antes mandar um abraço aqui a todos lá do Líder Contabilidade, alô Célio, alô Diandra, todos aí do setor agro. O nosso muito bom dia a todos vocês e obrigado aí pela parceria, tá bom? Vamos a um rápido intervalo comercial e a gente volta em instantes com mais Pontes e Lacerda Rural.
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6: Sete e dez.

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3: 7 e 12.

0: Voltando aqui com o programa Pontes e Lacerda Rural, aqui na sua Rádio Conte. E agora falando um pouco do confinamento, né? Como que está o confinamento aqui no município de Pontes e Lacerda? Nós conversamos com a turma lá da Formosa Participações, né? Que era ali um antigo confinamento São Lucas. Hoje lá eles têm confinado 7.800 animais hoje, mas a capacidade é para mais de 10 mil, tá bom? Então, a gente conversou lá com o Vitor Manuel, ele é o gestor de pecuária e confinamento lá da Formosa Participações, né? Lá do confinamento Formosa Participações. Primeiro, nosso muito bom dia. E o Vitor falou com a gente sobre o porquê está aqui no município de Pontes Lacerda, nesse interior do Mato Grosso. O Vitor Manuel falou também, né, sobre o custo do alimento, né? Que o Mato Grosso é um dos estados com menor custo de alimento para o rebanho.
1: Hoje o grupo opera aqui no Mato Grosso, nessa planta em específico, há aproximadamente um ano e meio. Então a gente vislumbrou uma oportunidade muito grande. O nosso grupo também tem outras unidades de confinamento em Rondônia. Porém, o Mato Grosso é o estado com o menor custo de dieta hoje do Brasil, né? Então, só para vocês terem ideia, a nossa dieta aqui hoje ela é praticamente de 25% a 30% mais barata do que em Rondônia. Então é, assim, é uma atuação muito estratégica, visando custo e também diluição, né, de escala de abates. Aqui você tem uma opção muito grande de frigoríficos para poder trabalhar no Mato Grosso. Então vejo que, além de ser uma atuação estratégica aqui no estado, também uma grande oportunidade de empreendimento. O clima ajuda muito, você tem uma ampla possibilidade de utilização de insumos, o que contribui muito para a operação.
0: Estamos falando aqui com o Vitor Manuel, ele é gestor de pecuária lá do confinamento Formosa Participações, o antigo confinamento São Lucas. Vitor, fala pra gente, mercado do boi, como é que tá o mercado do boi neste momento? Qual que é a visão que vocês estão tendo?
1: Hoje, quando a gente pensa em mercado, nesse último, que a gente espera aí para esse último trimestre do ano, são preços firmes, né? A gente tem uma leve alta, a bolsa já sinaliza isso. Estamos pensando aí num boi de R$380 B3 aí para novembro e dezembro. Eu particularmente, como expectativa, né, eu acredito que a gente na última quinzena de dezembro tenha preços até mais firmes um pouco, mas as expectativas são boas. O setor passou por um momento muito difícil nos últimos dois anos e agora a gente vem recuperando. O arroba ainda não corrigiu quando a gente pensa na inflação, mas eu acredito que para frente a gente tem tudo para que essa correção aconteça e a gente tenha preços firmes para o ano que vem.
0: E falando agora com o Thiago Daniele, né? Ele é médico veterinário da MSD Saúde Animal e também parceiraço lá da Casa do Produtor. Ele que levou a gente lá para produzir esse conteúdo, né? Segunda-feira já estará no ar esse conteúdo em vídeo, mas ele falou aqui na Rádio Conte, né, sobre essa parceria da MSD Saúde Animal e o que eles fazem dentro do confinamento.
2: Dentro dessa operação, hoje nós estamos com 100% da sanidade dentro desse confinamento, né? Contando, para a gente contar uma história, a gente tem que falar um pouco do passado, né? E quando eu vim, fui solicitado uma visita para essa fazenda, especificamente, a gente se deparou com algumas situações muito desagradáveis, vamos dizer assim. E essas situações condiziam muito com o que eu falo, que é deixar dinheiro na mesa para o pecuarista, representando em doenças, né? Então, tudo que poderia estar acontecendo de mal dentro do confinamento, a gente pegou dentro dessa operação em uma determinada época. Então, já com a implementação dos protocolos sanitários, com a vacina respiratória Bovlis Vistawance SQ, com a Bovlis Polestar T, com o Panacur, com o Exold, nós tivemos um sucesso imediato nesses animais. Onde nós tínhamos controle de doença parasitária, controle de infecções podais, controle de doenças respiratórias, que hoje, para os nossos amigos pecuaristas entenderem, a DRB, que é a doença respiratória bovina, ela impacta em 60% dentro de um rebanho de confinamento hoje. Então a maior causa morte dentro de um confinamento está relacionada, pecuarista, a doença respiratória bovina, principalmente no sistema de confinamento, tá? E aí, depois disso aí confirmado, a gente veio trabalhando, veio entendendo a operação e desenvolvendo um trabalho de treinamento da equipe essa equipe sendo capacitada e trazendo a na ronda sanitária. Eu quero falar com você também, pecuarista, que tem confinamento e ainda não é atendido por nós, para nos procurar. Por quê? Porque qual que é a eficiência da ronda sanitária sua? Hoje, nessa propriedade, estamos próximos dos 90% a 100%. Né? Outra coisa, mortalidade, morbidade, são índices muito, muito relevantes dentro do confinamento. Então você, pecuarista, que tem um confinamento, que trabalha com uma recria intensiva, tem que estar ligado nesses dados. E aí, conforme o tempo foi passando, nós vamos regulando e trazendo esses dados para a operação e deixando tudo muito mais viável. E como que a gente consegue fazer isso aí? Com mensuração. E essa mensuração só vai ser eficaz através de um programa de computador adequado para o sistema de criação que você tem e juntamente com os brincos Alflex, com os leitores Alflex, que vai trazer a identificação animal por animal, ou seja, cada animal tem seu número, cada animal tem seu RG, desde o momento que ele entra na fazenda até o momento que ele chega no frigorífico. Então você consegue medir os desempenhos, ou seja, o ganho de médio, o ganho peso de médio diário, o ganho de peso desse animal dentro do tempo que ele fica dentro da propriedade e realmente o que ele vai deixar de dinheiro dentro do seu bolso. Basicamente é isso que a gente faz dentro de uma operação como essa, trazendo informação, dando dignidade, cuidando do bem-estar animal e em toda parceria que a gente realiza, nós trabalhamos dessa forma.
0: Obrigado, Thiago Daniele, grande médico veterinário, né, da MSD Saúde Animal, né? E também nós conversamos lá com a Alexandra Matos, né? Ela falou da parceria dessas duas grandes empresas, né? A Alexandra, ela é gerente operacional.
3: O confinamento, ele é cheio de desafios e num grande porte, igual nós chegamos, a gente veio passando por vários desafios, a gente teve várias mudanças na operação. E diante disso a gente precisou buscar parceiros que conseguissem agregar e ajudar a gente a minimizar todos esses problemas que vêm em relação ao gado que a gente recebe, a toda essa situação aqui. E a MSD foi uma parceira de prontidão que trouxe treinamento para a equipe, ajuda a gente em gestão de algumas coisas. Os nossos números de incidência de problemas sanitários foram assim, a gente não pode falar que acaba, né, porque você sempre tem um desafio novo, mas eles minimizaram ao máximo, assim. E a Casa do Produtor vem com uma outra parceria também muito grande, não só nessa parte sanitária, como todas as outras áreas aqui da fazenda. Então, assim, é de uma grande vantagem a parceria com essas duas empresas.
0: Obrigado, Alexandra, pela passagem aqui no programa Pontes e Lacerda Rural, né? 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É isso aí. Vamos falar agora com a analista de custo de produção do IMEA, né? A senhora Milena, né? Ela falou sobre a apresentação do projeto de custo de produção agropecuária no estado de Mato Grosso. Vamos ouvi-la.
4: Então, a gente trouxe os dados tanto de soja quanto de milho, de custo de produção e resultados de rentabilidade. Os custos tanto da soja quanto do milho apresentando aumento significativo em relação, principalmente no que se refere a custeio, custo com os insumos. Então hoje a gente já tem as estimativas para soja e milho. Na soja a gente está quase finalizando as estimativas de custo para 26, 27, só que no milho ainda tem bastante coisa para ser rodado, negociado de insumo. Então o principal impacto aí é no que se refere aos fertilizantes nos custos para a próxima temporada. E aí, e acaba refletindo muito por conta também do custo e das expectativas de produtividades iniciais, acaba refletindo na rentabilidade do produtor final, apesar dos preços começarem a ter aumentado agora nos últimos meses. O principal ponto do El Niño é para questões de grandes extremidades, né? Tanto para chuva mais significativa quanto para seca mais significativa, o principal ponto. E aí o que a gente chama atenção é para chuvas pontuais. Então, a gente já vem observando há alguns dias chovendo bastante em pontualidade no estado, alguns produtores já se preparando para largar a semeadura, só que a gente também tem que levar em consideração que o grande impacto, o que a gente espera de impacto do El Niño é agora nos próximos meses até dezembro. Então a gente pode observar aí umas chuvas mais pontuais, as pancadas de chuvas mais pontuais.
0: Essa foi a Milena Becker, lá do IMEA, né, de Mato Grosso. Obrigado aí ao Eduardo, a toda a Famato que nos encaminha, né, toda semana esses conteúdos para melhor entendimento, né, aqui dos nossos produtores rurais. Sempre com o apoio dos amigos lá da Seguralta Corretora de Seguros, Líder Contabilidade, Sicredi Biomas, Marca OB, o nosso grande abraço aí a todos vocês lá da Marca OB, seu João Arnaldo, seu Erval, o Sandro também, né, Sandro Coutinho, nosso grande abraço, grande parceiraço nosso também aqui do Pontes e Lacerda Rural.
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0: Vamos faturar? Vamos a mais um rápido intervalo e a gente volta em instantes com mais Pontes e Lacerda aqui na sua Rádio Conte.
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12: Sete e vinte e seis.

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5: 7h28.

0: voltando aqui na Rádio Conte para falar agora, né, de um assunto bem interessante, né? Vamos falar lá do município de Vila Bela da Santíssima Trindade, né? Uma grande reportagem lá com o nosso parceiro, né, Cristiano Alvarenga.
1: Zilo, Vila Bela da Santíssima Trindade tem 274 anos. Ela está sendo construída aos poucos. Está sendo montada com hotéis, pousadas. Nós temos um turismo imensurável, grandioso. Como morador daqui há 32 anos, eu percebo que nós estamos saindo do anonimato, sendo construído novamente com hotéis, pousadas, pessoas que estão buscando para investir. Essa ligação bioceânica que liga Bolívia, Brasil até Porto Velho, na MT-199, nós deixamos de ser fim de linha. Nós estamos num futuro próspero, grandioso para o turismo, para a cultura da Vila Bela, a cultura quilombola, a cultura da festa do Congo, religiosa, é uma cultura linda. Nós temos 7 rios, somos banhados 7 rios, a pesca esportiva, o agronegócio pujante, o segundo lugar na pecuária com mais de 1 milhão de cabeça, um agronegócio imenso, lindo, a oportunidade de procurar um lugar para você morar, para você criar sua família com dignidade, num município que está crescendo, está pujante, é um momento. Nós convidamos a todos os investidores que queiram conhecer o nosso município, venha até Vila Bela, pesquise, veja o futuro do agronegócio, o futuro do turismo, o futuro cultural está aqui.
0: Cristiano, você conhece bem Vila Bela, né? É, há mais de 30 anos aqui no município.
1: Zilo, como morador do município de Vila Bela há 32 anos, nós conhecemos o município a fundo e sabemos da sua capacidade, capacidade da agricultura familiar, que é extensa. Hoje nós temos mais de 3 mil inscrições na inscrição do produtor rural. Isso significa mais de 5 mil famílias que sobrevive apenas da agricultura, do agronegócio, da pecuária no município.
0: Cristiano, vamos falar agora de pecuária. A gente sabe que Vila Bela tem uma pecuária pujante, né?
1: Nosso município hoje se encontra na segunda colocação na pecuária, com mais de 1 milhão de cabeças de gado.
0: Estamos falando aqui com Cristiano Alvarenga, né? E, Cristiano, agricultura, né? Essas rodovias em andamento, vai melhorar a agricultura?
1: A capacidade da agricultura hoje no nosso município é imensurável. Nós passamos de mais de 100 mil hectares de soja e milho no município, mas a capacidade é muito grande. E com a modernidade, com as estradas melhorando, com o asfalto chegando, isso pode chegar num patamar muito alto, diferente de tudo que a gente imagina.
0: Este é o Cristiano Alvarenga, né? Falando aqui também, Cristiano, sobre as rodovias que estão em andamento. Elas irão melhorar e muito.
1: O nosso maior problema na Vila Bela, como ele é um município muito extenso, é a trafegabilidade, é as estradas. As estradas de péssimas qualidades, as pontes, os bueiros. E com as carretas 9 eixos, que puxa a safra, isso foi piorando cada dia mais. Até que o governo estadual resolveu voltar os olhares aqui para a nossa região, para a região verdadeiramente a fronteira do agronegócio do estado de Mato Grosso. E isso está melhorando muito. Nós temos asfalto sendo feito, estradas sendo levantadas através da Associação do Matão, através do consórcio Cidesa, nós temos 152 quilômetros de estrada que está sendo levantada, ponte de madeira sendo trocada por tubo ármico, Zé Duelas. O futuro é promisso para o nosso município.
0: Estamos falando aqui com Cristiano Alvarenga, né? Cristiano, qual que é a palavra para essas empresas, empresários, a todos que querem investir em Vila Bela? Fala um pouco desta nova fronteira do agro, né?
1: Zilo, capacidade do município de Vila Bela é muito grande. É interessante que a pessoa que esteja assistindo, pessoa que quer trabalhar e quer caçar um futuro para sua vida, um investidor que quer investir no agronegócio, numa indústria, conheça o município de Vila Bela. No turismo, a indústria do turismo, ela é muito pujante. Nós temos 7 rios, somos banhados por 7 rios no município. Somos banhados com a pecuária de excelência, com a agricultura a todo vapor. Eu convido as pessoas que ainda não conhecem o nosso município, venha conhecer o seu futuro local de trabalho, da sua moradia. O município de Vila Bela vai se tornar na grande fronteira do agronegócio mato-grossense e do Brasil.
0: E aí, para a gente encerrar, como a gente falou que é fronteira do agronegócio, o asfalto ele ligará a Bolívia, né? E interligará esses municípios ao Brasil-Bolívia.
1: Zilo, nós temos um projeto em Vila Bela hoje, que é a ligação bioceânica, que vai ligar o nosso município ao país vizinho, a São Inácio, a Bolívia, e vai ligar a Rondônia, a Porto Velho, através da estrada 199, da MT-199. Isso vai dar um impacto financeiro monstruoso para o nosso município. Eu convido as pessoas que ainda não conhecem a nossa realidade hoje, que venha conhecer, quem quer trabalhar, quem quer ter um progresso na família, quem quer uma indústria, uma produção rural, agricultura e pecuária. É o local de investir. É verdadeiramente a maior fronteira do agronegócio mato-grossense e do Brasil, é Vila Bela da Santíssima Trindade.
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0: Este foi o Cristiano Alvarenga, direto lá de Vila Bela da Santíssima Trindade. Você que perdeu esse material, entre lá no Instagram do Pontes e Lacerda Rural e confira, tá? Confira esse material, confira essa reportagem que está muito boa, muito bonita, uma reportagem bem elaborada. E você pode assistir esse conteúdo em vídeo lá na página do programa Pontes e Lacerda Rural, lá no Instagram, Facebook ou YouTube. E você, empresa, que queira fazer parte aqui do nosso programa Pontes e Lacerda Rural, entre em contato com o Zilo no telefone 99963-0172, tá bom? Repetindo aqui, 99963-0172. Fale com a gente, vamos mostrar e falar da sua marca aqui na Rádio Conte e também lá na página do Pontes e Lacerda Rural em vídeo. Vamos faturar? Vamos a mais um rápido intervalo comercial e a gente volta em instantes falando também do Festival de Pesca.
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4: Sete e trinta e oito.

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3: 7h40.

0: Voltando aqui com o programa Pontes e Lacerda Rural, hoje é sexta-feira e atenção você, amanhã teremos a abertura do Festival de Pesca, né, com a pesca infantil. Atenção papais, mamães, levem os seus filhos, né, ainda dá tempo de você fazer a inscrição ainda hoje. Entre lá no Instagram, no Festival de Pesca, né, do Instagram oficial, e faça a sua inscrição. Nós conversamos, né, fizemos um bate-papo com César Paixão. O Festival de Pesca está começando a ganhar forma, né, César?
1: Festival de Pesca 2026, a 19ª edição, né? Então, em nome da Prefeitura Municipal, prefeito Jackson Bass, né? Vamos aqui convidar mais uma vez a população a comparecer nesse grandioso evento cultural, esportivo, lazer, família. Os preparativos aqui já estão na reta final, toda a infraestrutura, né, sendo realizada, a parte de limpeza, poda de árvore, pintura, uma nova elétrica, uma nova reestruturação, né, bem iluminado, garantindo a segurança, a tranquilidade, bem-estar das famílias, das pessoas que vão estar aqui com a gente nesses dois maravilhosos dias, né? A parte do esporte, bem elaborada, as novas quadras de areia, reestruturada, boas barracas, né, uma bela praça de alimentação, áreas para as pessoas, né, ficarem à vontade, bem arborizado. Então a gente está fazendo com bastante carinho aí, né, a Secretaria de Obras, o Rotary Club, os caiaqueiros, da organização, né, da prática esportiva da pesca. Então algo que está sendo assim um sonho realizado novamente, né, depois de um jejum. Aí a gente sabe o porquê, né, tem um motivo para isso. A gente tem que ver que cada momento, né, a cidade precisa de prioridades. E nesse momento a gestão entendeu que sim, que daria para oportunizar, né, aí o Festival de Pesca para a comunidade, até porque isso também contribui muito para o nosso comércio local, né, para a geração de emprego, a melhora de renda para as pessoas. Então a gente sabe que isso tem um efeito, além de festivo, tem um efeito econômico, que é uma parte que a gente se preocupa muito, com a responsabilidade fiscal, né, responsabilidade de investimento do dinheiro público. Então a gente está fazendo com bastante carinho, trazendo aí as atrações de casa, de dentro de casa, os nossos talentos. Então eu acho que tem tudo para ser um brilhante evento e a gente espera que a comunidade abrace e venha participar com a gente aí.
0: Também fizemos um bate-papo, né, bem interessante com a Sudária, os dois ali, né? É um bate-papo bem especial com os dois falando do Festival de Pesca. E a Sudária vai falar agora que a Sudária é uma festa da família, para a família, né, Sudária?
2: Sim, aqui nós estamos trabalhando, né, é um grupo, uma união de pessoas para trazer uma festa para toda a população de Pontes Lacerda, um lugar aconchegante, acolhedor. Nós vamos ter 10 barracas na praça de alimentação, vamos ter algumas barracas de doce, vai ter também a parte da bebida. Então, assim, estamos em união, com muita força, com muita vontade que as coisas aconteçam bem para toda a família. E é isso daí, nós vamos ter uma praça de alimentação completa, doces, vamos ter parquinho, vendedores ambulantes, né, com outras, sorvete, picolé, então vai ser tudo que a criançada gosta, tudo para a família.
0: Falando agora sobre a programação de sábado, de amanhã, o público que está nos ouvindo quer saber qual que é a programação do Festival de Pesca neste sábado.
1: Começa às 7 horas da manhã, né, com a largada do caiaque, né, uma modalidade nova aí no festival, que é a primeira vez que acontece. Está muito em alta, né, essa prática esportiva, isso é muito bom aí, né, o pessoal da pesca aí, mandar um abraço para o Adriano, para o Thiago, que estão à frente da organização dos caiaques. Logo após, às 8 horas, a pescaria infantil, já tradicional, né, nossa cidade?
2: Tem a pescaria infantil, né, com a colaboração do Jacinto, né, o pessoal da Ótica Visual. E também nós temos aí, né, o pessoal do Legendário ajudando, o pessoal do caiaque, vai ajudar também o pessoal do Rotary com a parte do estacionamento, né? Agradecer o pessoal aí, os Legendários, que está fazendo parte dessa festa com a gente.
1: E a pesca infantil, bacana que assim, com a inscrição, né, o valor, a pessoa vai receber camiseta, lanche, vai receber a varinha de pesca, né, com a linha, com o anzol, a isca. Então vai receber toda a infraestrutura para ser um momento bem bacana aí para as crianças.
2: E o legal que vai ser, vai ter, né, do primeiro ao quinto lugar, tanto feminino como masculino para as crianças, né? E todas as premiações serão bicicletas.
1: E também no sábado, né, na Sudária, às 14 horas, começam as práticas esportivas, né? Mandar um abraço aí para o secretário Baby, que está medindo esforço também para organizar, né? Que isso que acho que complementa, né, o evento, né, na Sudária, a prática de esporte de areia, né?
2: Sim, como é evento para a família, né? Sempre tem o esporte. E o Baby está fazendo tudo possível para que as coisas aconteçam da melhor maneira possível. Toda hora que eu venho aqui, eu vejo ele aqui ajudando as pessoas, está bem entusiasmado com tudo que vai acontecer. Eu creio que vai ser bem proveitoso.
1: Às 14 horas começa o esporte de areia, né? Se estende até no domingo também. E às 17 horas começa as atrações de show, né? Artísticos. Com a Fernanda aí, tardezinha, pôr do sol, né? Aqui é um ambiente bonito, beira do rio.
2: Fora a decoração que nós vamos fazer ali, né? Nosso desafio na frente do palco.
1: É bem isso aí. Então acho que vai começar muito bem o evento aí com a Fernanda. Acho que com o seu estilo musical, com o ambiente, vai se acomodar bem as pessoas aí. Vai ser
2: música agradável para todo tipo de ouvido, para toda a família, né?
1: Pensamos também nisso, né, nosso Dário, né? Escolher os estilos, né, com as pessoas, os horários de cada artista, para que realmente acolhe, porque o evento não é para nós, né, Dário? O evento é para a comunidade, né?
2: Sim, e eu quero falar, né, com a comunidade agora, assim, para que venham com o coração aberto, né, para curtir a nossa festa, para nos prestigiar, porque não está sendo fácil o que a gente está fazendo aqui. Então, eu quero que a comunidade venha todos agradecidos e de verdade curtir a festa com muito amor, com muito carinho e respeito a tudo que a gente tem feito pela nossa população.
0: Vamos aqui, antes de finalizar, falar do domingo do Festival de Pesca, vamos a mais um rápido intervalo e a gente volta em instante aqui na Rádio Conte, conversando, batendo um papo aqui com essas duas peças, né, interessantes, a Sudária Mori, que é presidente do Rotary Clube, e o César Paixão. A gente volta em instantes aqui no Pontes e Lacerda Rural. Vamos a um rápido intervalo e a gente volta já já.
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6: Sete e cinquenta e um.

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2: 7:52.

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1: 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Hoje é sexta-feira e o assunto aqui principal agora é o Festival de Pesca, né, que acontece no sábado. Mas agora vamos falar da programação de domingo. Como que começará e que horas que começará, César, o Festival de Pesca no domingo?
2: Então, domingo, né, às 7 horas, a largada, né, a pescaria embarcada, né, a principal modalidade aí, com grandes premiações, né, muito boa premiação, olhado com bastante carinho aí pela gestão, né, barco, motor e carretinho em primeiro lugar, para vocês terem uma ideia.
3: A gente ainda tem as inscrições, né, ainda está aberta as inscrições, né, da pesca, tanto como a embarcação a motor, a caiaque e a infantil, né?
2: E as inscrições estão abertas, né, Sudara?
3: Isso, as inscrições estão abertas, tanto para o caiaque, a embarcação a motor, as inscrições infantil ainda estão abertas, ainda tem vagas ainda.
2: Isso aí. E continuando no domingo, né, a praça de alimentação, né, desde de manhã à tarde, se estender até a noite, né, então quero convidar mais uma vez as famílias virem, fazer as suas refeições, prestigiar o evento, comparecer, né, consumir dentro do evento, isso fortalece o evento, fortalece as pessoas que vão estar aqui, né? A maioria, a grande maioria é empresários da nossa cidade, isso é muito importante, a gente sempre valorizando o comércio local. E também a partir das 11 já vai ter música ao vivo, né? Então a música ao vivo vai se estender aí todo domingo até as 19 horas aí no momento da entrega da premiação.
3: Lembrando que a praça de alimentação continua aos domingos, para todo gosto, né? Vai ter de tudo.
2: O que vai ter aí, dona Sulara?
3: Nós vamos ter pastel, hambúrguer, cachorro-quente, vai ter galinhada, peixe, porções. Em questão de bebida vai ter de tudo, né? Caipirinha, coquetel, copo sujo, uísque saborizado. Para quem gosta de bebida vai ter de tudo.
2: É uma festa para todo mundo mesmo, então, nossa cidade.
3: Então, lembrando que os nossos convidados, né, o pessoal que vai vir prestigiar a nossa festa, a população, elas não precisam se preocupar em trazer as bebidas delas. Aqui vai ter água, suco, refrigerante, cerveja e toda a parte de alimentação e bebida vai ter aqui dentro. Então, assim, na verdade, entrando no recinto não vai poder entrar. E a gente já está avisando logo que aqui vai ter de tudo, para a população não ter esse risco de chegar aqui com a sua caixa de bebida e ser barrada na entrada, né? Então, na entrada do portão, no recinto, não vai ser autorizado a entrar com bebida.
2: Olha, um dos pilares do nosso evento é a segurança, né? A gente teve bastante reuniões em relação a isso, porque a gente quer que seja um evento atrativo para as famílias, né? E famílias, elas prezam pela segurança de si, dos seus entes. E essa segurança, ela tem todos os nossos parceiros, Corpo de Bombeiro, Marinha, a SEMA, Polícia Rodoviária Federal, a Polícia Militar. Então a gente olhou para todos esses cenários para que evite qualquer tipo de constrangimento e problema dentro aqui do nosso recinto, né, que também teremos os nossos seguranças particulares, e também lá fora, na entrada e na saída, né, na BR. Então a gente organizou ali o fluxo de trânsito, junto com a Polícia Rodoviária Federal. As pessoas vão sentido terminal, elas vão entrar à direita ali, sentido Beira Rio, né? Elas vão contornar embaixo da ponte, voltando, elas vão ter o estacionamento aqui organizado pelo Rotary para acomodarem os seus carros ou simplesmente retornarem, né, para o centro de Pontes e Lacerda. Quem vem sentido Vila Bela, sentido terminal, ele vai poder contornar ali no posto Rondon, né, e voltar sentido Beira Rio, passando por debaixo da ponte e seguindo o fluxo do trânsito normal, ou seja, uma estrutura para que tenha organização, tanto dentro como fora do evento também. Falar de segurança, que é um dos pilares de qualquer evento que a gente promove, então não foi deixado de lado, foi tratado com bastante atenção. Então nós vamos contar desde lá do trânsito, né, com a Polícia Rodoviária Federal, aqui dentro contar com a Polícia Militar, contar com o Corpo de Bombeiros. Nós vamos contar também com 7 brigadistas, nós vamos contar com mais de 20 seguranças que vai trabalhar a parte particular de segurança, com a revista, com a detector de metal lá na frente no nosso portal de entrada, né? Então é isso, a gente quer que que as pessoas venham e se sintam bem e seguras. Né? A parte de iluminação, nós vamos deixar todo o terminal bem iluminado. Não vai ter essa de desligar a lâmpada, não. As lâmpadas do terminal, elas vão ser ligadas ao escurecer e vão se apagar ao amanhecer. Então a gente quer tratar isso com bastante carinho e também com câmeras, né? Então sorri.

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2: Sou o pastor Ricardo Stable e este é o quadro Palavra de Fé. Quero te lembrar da coisa mais importante da nossa vida. Deus está com você, cuidando de cada detalhe de sua vida. Mesmo nos dias mais difíceis, Ele não te abandona. É Ele quem te dá forças para continuar. Que seu coração se encha de paz, que a sua mente se encha de esperança e que você sinta a presença de Deus em cada passo. Confie, entregue seus medos e sonhos e caminhe, sabendo que tudo está nas mãos de Deus. Que Deus te abençoe grandemente, em nome de Jesus.
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3: 8 horas.
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0: Bom dia, Conde! 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
0: Bom dia! Sextou, sexta-feira sua linda! Sexta-feira, finalzão de semana chegou! Finalmente, pra você que gosta do final de semana. Será que tem alguém que não gosta do final de semana? Raridade. Raridade. Não é possível generalizar as coisas, mas eu creio que raras são as pessoas que não gostam da sexta-feira. Sexta-feira, finalzinho de semana chegou. Hoje, 18 de setembro de 2026. Bora simbora, junto com a Josi. Até o meio-dia por aqui, na direção geral, Rodrigo Barbosa. Deixa eu te contar uma coisinha. Já tô online, tá? Já pode me chamar no zap. Josi, posso te mandar um oi agora? Opa, agora. 999-29-0959 é o nosso WhatsApp pra você já chamar lá, deixar o nome completo pra concorrer a presentes com sorteios amanhã, tá? Amanhã eu tenho voucher no valor de R$100 pra você abastecer o seu veículo presentaço do Posto Idasa. Abração especial pra toda a equipe do Posto Idasa. Bom dia, bom trabalho. Aí eu tenho também almoço bem gostoso, maravilhoso, delicioso. Dia de sábado, inclusive, aliás, dia de sábado não, quase sempre tem feijoada por lá, tá? Churrasco todos os dias do restaurante Cheiro Verde. Pronto? Ok? Então manda lá, manda no zap 999-29-0959. Bom finalzinho de semana, uma sexta-feira maravilhosa pra você. Bem, hoje dia 18, hoje comemora-se Dia dos Símbolos Nacionais, hoje é dia da televisão e hoje também é dia do perdão. 8 e 9, bom dia pra você, um excelente finalzão de semana, bom dia, bom dia.
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0: Gustavo Lima e Ana Castela Canudinho, bom dia, bom final de semana pra você de Rádio Ligado, bom dia.

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2: Legal, começamos bem o programinha de hoje, hein? Sucesso do Marcos e Belucci, pena que você já namora. Rolou também o Gustavo Lima e na Castela Canudinho. Pra agitar bem a sua sexta-feira, muito bom dia. E tem recado. Opa, recado muito bom. 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Então, quem quiser concorrer a ingresso pra curtir o show, dia 17 de outubro, showzaço nacional com Bison e Comaceto, é só comentar lá no zap da Conte, 999-290959. Como é ingresso, como é festa, a galera que gosta de festa e que tá afim de curtir o show, então eu vou direcionar pra essa turma, tá? Então comenta, quero curtir o show. Se quiser comentar do Bison e Comaceto, beleza. Se não, só coloca lá, quero ir pro show, beleza? Não esquece de mandar o nome completo na sequência. Fechou? Final do programa tem sorteio pra você garantir ingresso pra curtir o Bison e Comaceto. 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Festona. Festança. Festa, sim, todo mundo vai amar. Bison e Comaceto aqui em Pontes Lacerda. Confirmadíssimos e tem ingresso pra vocês, ok? Comenta lá, quero curtir o show, 999-290959. Boa sorte, sorteio no final do programa de hoje.
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3: 8:16.

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13: 8:21.

0: Gustavo Mioto, senhoras e senhores.
1: Murilo Ruf, senhoras e senhores. Uma salva de palmas, Murilo Ruf, São Paulo.
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4: Chegando por aqui o Momento Reflexão, 8 horas 28 minutos. Bom dia pra você que tá de rádio ligado, acompanhando a Conte. Como é que você tá? Tá em casa? Tá no trabalho? Tá no carro? Tá no corre-corre? Tá na região? Tá no sítio, na chácara, na fazenda? Bom dia, muito obrigada pela sua audiência. Hoje, sexta-feira, final de semana, expectativa muito grande pra ficar de boa, pra dar um rolezinho, ou pra ficar sem fazer nada. Bom dia pra você, tá? Que você consiga ficar junto com a Josi até o meio-dia, ok? Tá chegando por aqui a nossa mensagem do dia, o nosso momento reflexão. É uma historinha, tá? Uma historinha daquelas pra gente ouvir com atenção e refletir com o coração. 8h29. Certa vez, um homem estava atravessando uma fase muito difícil da vida. Ele havia perdido algumas coisas importantes. Seus planos não tinham dado certo e todos os dias carregava a sensação de que estava andando sem sair do lugar. Certa manhã, decidiu caminhar até um lugar onde costumava ir quando precisava pensar. No caminho, encontrou um senhor construindo uma pequena ponte de madeira sobre um riacho. Curioso, perguntou: "O senhor está construindo essa ponte para quê?" O homem respondeu: "Para chegar do outro lado, óbvio." O rapaz olhou para o riacho e disse: "Mas o outro lado não tem nada. Não há casas, não há comércio, não há estrada. Por que gastar tanto esforço?" O senhor sorriu e continuou trabalhando. "Talvez hoje não tenha nada, mas isso não significa que não haverá amanhã." O rapaz foi embora pensando naquela frase. Alguns dias depois, voltou ao mesmo lugar. A ponte estava pronta. O senhor estava sentado à margem do riacho. Então, o rapaz perguntou: "E agora? O senhor vai atravessar?" Então, o velho respondeu: "Talvez eu nunca precise atravessar. Construí porque alguém pode precisar dela um dia." Aquelas palavras tocaram profundamente o rapaz. Ele percebeu que talvez estivesse cometendo o mesmo erro em sua própria vida. Estava desistindo porque ainda não conseguia enxergar onde seus esforços iriam levá-lo. Naquele dia, voltou para casa e decidiu continuar. Continuou tentando, continuou trabalhando, continuou acreditando, mesmo sem saber exatamente quando as coisas iriam melhorar. E algum tempo depois, percebeu que cada dificuldade que havia enfrentado tinha construído dentro dele algo que ninguém poderia tirar: experiência, coragem e força. E essa é a reflexão de hoje. Nem toda ponte que construímos será atravessada imediatamente. Às vezes, você está fazendo esforços hoje por um amanhã que ainda não consegue enxergar. Então não desista porque o resultado ainda não apareceu. Continue construindo, continue acreditando. Porque talvez a ponte que você está construindo com tanto esforço hoje seja justamente o caminho que vai levar você para uma nova fase da sua vida amanhã. Tenha paciência. Algumas coisas precisam de tempo para encontrar o outro lado. Pense nisso. Bom dia, 8h31.

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1: 8h35.
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20: Já se liga aí, bom dia, hora certa. Faltando 20 minutos para as 9. Boa manhã, bom dia. Participa lá no zap 999-290959. Bom dia, pra você na sintonia da Conte. Quero mandar um beijo pra toda a equipe da Criativos Home Store. Osana. Osana já mandou bom dia aqui pra gente. Galera acompanhando a programação da Conte. Pra toda a equipe da Criativos, bom dia, bom trabalho, tá? Por aqui também a galera lá da Bruna Papelaria Aviamentos. Bom dia, tudo de bom, obrigada pela audiência. Olha a turma da Quase Tudo, como é que vocês estão? Tá todo mundo bem por aí? Um beijo, bom dia, bom trabalho, muito obrigada pela audiência. E você que tá me ouvindo, me conta no zap 999-290959. Ou então manda lá no meu zap, tá? Caso você tenha meu zap, me conta lá. O Josi, tô aqui, tô te ouvindo, tô de rádio ligado, tô na 95.9. 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
0: Bom dia, já se liga aí na Conte FM 8h49. Bom dia.
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0: 8h49, bom dia, bom dia. Daqui a pouquinho eu vou lá pro zap. Enquanto isso, vai mandando mensagem 999-290959. Caso você não tenha o contato do WhatsApp da Conte, me chama lá no meu, caso você me tenha, pra eu te mandar, tá bom? Recadinho, manda no 999-290959, viu, galera? 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Mas a gente ama clichê? Claro que sim. Amamos. Especialmente quando tem facilidade. 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
9: Se liga, bom dia, 5 para as 9, ótima manhã, 8h55.
10: Josi, conta aí!
11: Josi, conta aí!
9: Gente, é o seguinte, ontem pipocou na internet uma informação dando conta de que a Virgínia teria sido avisada pela justiça brasileira de que não poderia ficar fora do país por mais de 20 dias. Mas a defesa nega que a justiça tenha limitado permanência fora do país, tá? Vou te contar esse babado agora. Ou seja, pipocou na internet, mas segundo a defesa da blogueira, da influencer Virgínia Fonseca, não procede. A defesa de Virgínia Fonseca se manifestou após a notícia de que o Ministério Público do Distrito Federal e dos Territórios teria pedido que a influenciadora não permanecesse mais de 20 dias fora do Brasil. Segundo os advogados, não existe nenhuma decisão judicial nesse sentido. Ao Metrópolis, a assessoria jurídica da influenciadora disse que a informação não procede. Não existe qualquer decisão judicial que proíba Virgínia Fonseca de permanecer fora do Brasil por mais de 20 dias. Tampouco há qualquer pedido nesse sentido. A notícia atribui à justiça uma determinação que jamais foi requerida ou proferida e, portanto, é falsa. Segundo o portal Léo Dias, o Ministério Público teria pedido para que a influenciadora não passasse mais de 20 dias fora do país. A medida teria caráter coercitivo, ou seja, seria utilizada para garantir o cumprimento de uma determinação judicial. A defesa, contudo, afirma que o pedido e a decisão atribuídos à justiça não existem. O Ministério Público do Distrito Federal e dos Territórios ajuizou uma ação civil pública contra Virgínia Fonseca e a Casa de Apostas Blaze em julho. No processo, o órgão pede que os dois sejam condenados a pagar no mínimo 120 milhões por danos morais coletivos em razão de publicidade que o MP considera enganosa relacionada à divulgação de apostas esportivas. As informações foram divulgadas pelo site Grande Angular do Metrópolis. Segundo o promotor de justiça Paulo Roberto, que assina a petição, Virgínia seria o braço operacional da captação da casa de apostas, executando a mensagem enganosa e induzindo a aposta. O processo é resultado de um inquérito civil instaurado pela primeira Promotoria de Justiça de Defesa do Consumidor, PRODECON, para investigar a plataforma. Na época, a defesa de Virgínia rebateu as acusações do MP DFT e afirmou que a ação deve ser baseada em provas concretas e não em presunções ou ilações decorrentes da condição de pessoa pública da influenciadora. Os advogados também alegam que a própria petição inicial reconhece a existência de diligências pendentes, incluindo a requisição de contratos e outras informações relevantes para esclarecer a natureza do vínculo, a forma de remuneração e os limites da atuação publicitária da influenciadora. A defesa afirmou também que poderia ter aguardado a conclusão das apurações instauradas pelo próprio órgão e refutou qualquer alegação de conluio, atuação predatória ou intenção de causar prejuízo

0: compromisso. Será que vem casamento no pedaço? Será que vem casamento aí, gente? A Virgínia tá sempre no olho do furacão. E ela deve amar, né, gente? Ai, abre lá a internet, só fala da Virgínia. Léo Dias, mais uma vez, emitindo aí uma notícia falsa em relação à Virgínia. Será que vem mais um processo na área? Nove horas, tá chegando o som da Simone Mendes. Simone Mendes foi criticada de um lado, ovacionada de outro. Ela mexeu no rostinho, especialmente no nariz. Alguns fãs aprovaram a mudança, outros não. Daqui a pouquinho eu te trago essa fofoca.
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3: Se liga aí, bom dia, hora certa, 9:06.
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10: Se liga, bom dia, 9 horas e 11 minutos e uma boa manhã pra você de rádio ligado. Bom dia, bom dia. Bom dia! Manda mensagem no zap 999-290959. 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Agora, se você tá afim de concorrer a ingressos aqui na Conte, já pode mandar o nome completo aqui pro zap da Conte. Comenta lá, Jôs, quero ingresso. 999-290959, tá? Bison e Comaceto vem aí, só musicão, vai ser moda atrás de moda, pra você realmente ter um dia super agradável. 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Tá a fim de levar ingressos? Então comenta lá no zap 999-290959, quero ingresso. Feito isso, você vai pro sorteio, boa sorte.
11: Josi, conta aí!
10: E bora falar dela?
11: Conta aí!
10: Simone Mendes, queridíssima, todo mundo gosta da Simone Mendes. O pessoal fala, nossa, Simone Mendes é tão legal. Após comentários sobre aparência, Simone Mendes se pronuncia e nega, rinoplastia não é cirurgia. Gente, mas ela ficou bem diferente. Após receber comentários sobre mudanças em sua aparência, a Simone Mendes, que tem 43 anos, decidiu esclarecer aos seguidores o procedimento que chamou a atenção. Na quinta, ontem, a cantora negou ter feito rinoplastia e explicou que a alteração no nariz não foi resultado de uma cirurgia. Assim, é bem difícil de acreditar, mas quando se tem grana, né, gente, se busca os melhores procedimentos e nem todos. Pra dar um up aí no nariz é a rinoplastia, que é o que ela tá querendo dizer. Gente, não foi cirurgia, foi outro procedimento. A famosa contou que teve como intuito modificar apenas a ponta do nariz, que segundo ela estava caída. Na ocasião, também explicou que a região ainda estava inchada e que o resultado definitivo demoraria alguns dias. Olha, confia no processo, ainda vai cair em 15 dias. Eu amarrei com os fios, não é rinoplastia, não é cirurgia. Só para a ponta do nariz que estava caída, disse ela no Instagram, onde reúne mais de 40 milhões de seguidores, viu gente? Por fim, Simone pediu calma aos seguidores enquanto aguarda a evolução do procedimento. Está muito inchado ainda, calma. Vamos confiar no processo, depois dá a nota, afirmou a cantora e compositora sertaneja, tá? Bem, vamos saber mais? Antes disso, Simone Mendes publicou um vídeo da profissional que fez o procedimento explicando o processo. O nariz dela era muito bonito, mas quando ela sorria, o que incomodava era que a pontinha vinha para baixo. Ela não queria se submeter a uma cirurgia. Então a gente optou por levantar essa pontinha com fio suspensório, detalhou. Porém, nos primeiros 15 a 30 dias, ele fica mais levantadinho, fica encurvadinho, fica meio porquinho. Óbvio que ele, o nariz, ainda está muito mais empinado do que a gente quer. Ele vai ceder mais, aguardem. Quando ele finalizar completamente, ou seja, 30 dias, a gente posta o antes e depois direitinho pra vocês, completou a doutora. Mais cedo, quando apareceu em um salão de beleza, Simone Mendes foi alvo de diversos comentários. Na ocasião, internautas comentaram sobre o aspecto diferente do nariz da cantora e compositora. Muitos espectadores especulavam que a artista tivesse passado por uma rinoplastia ou algum outro tipo de procedimento cirúrgico mais invasivo, o que foi negado por ela posteriormente por meio das redes sociais, tá? Ou seja, só deu uma levantadinha no nariz. Gente, ela ficou bem diferente. Uma técnica bem diferente mesmo, hein? Deu uma...

0: aí os juízes da internet vão com tudo pra cima dessa galera. Acho que é um pouquinho de inveja, né? É, eu duvido se quem tem o narizinho caído não gostaria de dar uma levantadinha no nariz. Ah, se gostaria. Tem
1: bom
0: certeza.
1: De você tiver.
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0: Quem quiser o link da matéria pra ver o nariz da Simone Mendes, me chama lá que eu envio pra vocês. Bem 9h15, bom dia.

0: outras músicas boas pra vocês. Eu vou pro bloco e volto já já direto do zap. Você já mandou mensagem? Beleza. Se não mandou, manda lá. 999-290959. Já já tem a luzinha pra vocês.
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0: Bom dia, 9:24.

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6: Se liga, bom dia, 9h35, boa manhã, Josi, bom dia, bom dia.
4: Manda beijo aí.
6: Bora, que eu vou lá pro nosso WhatsApp mandar beijo pra essa galera maravilhosa que tá sempre de rádio ligado, curtindo a programação da Conte. Alô, monstrinho, como é que estão as coisas por aí, tudo bem? Galera da Moncar Autoelétrica, bom dia, bom dia, bom dia. Bom final de semana, boa sexta-feira pra vocês, viu, meu querido? Bom dia pra toda a equipe da Moncar, especialmente pro nosso amigo monstrinho. Dona Marilza, bom dia, como é que a senhora tá, tudo bem?
5: Bom dia, Josi. Como é que você tá, gatona? Tá tudo bem? Sua mãe, os meninos, tá. Bebê?
6: Tudo bem.
5: Aí, perfil.
6: Gostou da foto?
5: Josi, vou te pedir uma música.
6: Pode.
5: Então, se oferecer pra mim, pra nós aí, da menina do grupo, a Gesiane, que jovem lá nos Estados Unidos, tá? De Milionário José Rico, Estrada da Vida.
6: Bonita.
5: Se puder mandar, tá bom, cara?
6: Opa.
5: Um beijo pra você, um abraço.
6: Essa é boa, hein, dona Marilza? Um beijo pra senhora, tudo de bom. Muito obrigada pela audiência, ok, sua linda? Quem mais tá por aqui curtindo a programação?

0: nossa amiga Luciares, da comunidade Morrinhos, lá na Ponta do Aterro, de radinho ligado. Valeu, dona Luci. Um beijo, tá? Tudo de bom. Muito obrigada pela sua audiência. Seu Albino, Albino Aires e Luci Aires. Beijo pra família toda, muito obrigada pela companhia. Quem mais tá por aqui? A Morena Simpática, tá ligada? Como é que você tá, Morena Simpática? Manda o áudio, bom dia.
1: Bom dia, tudo bem?
0: Tudo, e por aí?
1: Se toca pra mim a música de Amado Batista, qualquer uma dele, eu ofereço para todos que curte Arconte. Vamos que vamos, galera, sextou!
0: Ó, oh, animação total, hein? Sextou, viu, Morena Simpática? Um beijo. A Daiane Galhardo Moreira Brandão também tá curtindo. A Marlene Martins também tá ligada. Valeu, Marlene. Um beijo, bom dia. Precisa tomar água, hein? Acordei com a garganta seca. Hoje tomei água até agora, gente. 9h37. Ai, ai. Valeu, Marlene Martins. Um beijo. Oi, Rodrigo. Já fez o cafezinho hoje, Rodrigo? Coisa boa. Eu também já tomei cafezinho agro hoje. Janete, tudo bem? Manda um alôzinho pro meu esposo Antônio Wildon, pra minha filha Heloísa. Estamos ligados. Manda uma música bem animada pra nós, hein? A Janete Aparecida Félix Cavalcante. Valeu, Janete. Beijoca. Olha quem tá de nível hoje. Bora cantar parabéns, então? Estão de aniversário, vai receber parabéns da Josi. Já reúne todo mundo, tá? Eu já tô mandando pra todos os aniversariantes do dia hoje. Parabéns pra você nessa data querida. Muitas felicidades, muitos anos de vida. Viva os aniversariantes do dia. Viva a Nilva Souza, completando mais um ano de vida. Parabéns, viu, Nilva? Sabe o que eu vou desejar pra você? Muita saúde. Muita saúde, porque com saúde a gente conquista tudo que a gente quiser, tá? Então eu desejo muita saúde na sua vida e que você tenha saúde e muita disposição pra correr atrás dos seus sonhos, tá, sua linda? Quantos aninhos? Não tem foto no perfil? Eu já ia curiar por aqui. Eu sou dessas, eu gosto de avaliar a idade das pessoas. Manda uma fotinha sua aí. Tem, pelo jeitinho, 3.3, né? Deve estar fazendo hoje. Não, eu tenho 4.2, com jeitinho de 2.0, tá? É, e com cara de 3.4. E disposição de 8.0. É assim, né? Essa é a minha avaliação. Beijo, viu, Nilva? Muita saúde na sua vida, viu, sua linda? Clenismar tá de rádio ligado. Clenismar ganhou presente. Clenismar, você nem me mandou foto do presente lá da Criativas Home Store. Já foi buscar, legal. Beijo pra você, viu, lindona? Célia Oliveira, Célia, bom dia.
2: Bom dia, Josiane de Oliveira. Josi, eu quero concorrer o ingresso.
0: Opa, você vai no show, Célia? Bora no show? Pra gente curtir o Bison com o Macedo, gente. Esses meninos, olha, você que gosta de moda, moda bruta, e moda bruta combina com a nossa região. Eu sei que a galera gosta, é ou não é? Por aqui, o sertanejo toma conta. A moda, então, toma conta geral. Então, Bison com o Macedo é pra vocês que gostam de uma boa moda. A gente tem encontro marcado, então, no dia 17 de outubro, tá? Ô, Célia, já vai pro sorteio, beleza? O Leandro, lá da Lava Jato, também já falou. Josi, quer ingresso. Ô, Leandro, esse show vai tá massa, hein? Quero ver todo mundo lá, hein, gente? Quem mais tá por aqui? Nesse dia eu vou ganhar um Vale Baby. Vale Baby. Vou lá ver o Bison com o Macedo com vocês, hein? Josi, tudo bem? Que Deus abençoe o seu dia. A nossa amiga, Claudeci Cunha. Legal, Claudeci, um beijo. Manin, tudo bem por aí?
3: Bom dia, Josi. Estamos ligados na Conte, a melhor rádio da cidade.
0: Ai, gostei.
3: Um ótimo dia para nós. E hoje tá fresquinho, fresquinho, hein? Valeu, colega. Um bom dia para nós.
0: Beleza. Valeu, maninho. Um beijo. Tudo de bom. Obrigada pela audiência.
4: Obrigado, gatona. Tô ouvindo o seu programa. Obrigadão.
0: Coisa boa, dona Marilza. Sim. Aí. Dona Marilza, já agendou o novo contato do Zap? Beleza. Gente, quando vocês mandam no meu aparelho, quando eu tô no ar, eu não tô mexendo no meu aparelho. Eu tô soltando o aparelho da Conte, né? O nosso sistema de WhatsApp. Então a chance de eu esquecer é grande. Mas eu já encaminhei o áudio, já mandei o contato, tá tudo certo, né, dona Marilza? Beijoca. Fala, Kiki. Bom dia, Kiki.
5: Bom dia.
0: Cadê a Pietra?
5: Coloca o meu nome. Quitéria Bernardino Santos, lá do Porto de Gaza. Quitéria Bernardino Santos, Luzia Santos Silveira, tá?
0: Beleza.
5: Que aqui, tiver, Jô. Quero almoço, Jô. Tudo de bom.
0: Eu também. Tá bom, Você eu quer almoço?
4: De novo, Quitéria, tá?
0: Fale.
4: Eu quero o ingresso.
0: Você vai no Quitéria, show?
4: Eu quero o ingresso, tá? O show. Tudo de bom, gente.
0: Beleza. Tô falando que esse show é pra todos os gostos e para todas as idades, tá? A galera realmente vai curtir showzaço aí do Bisonho com o Macedo, que aqui já vai pro sorteio, viu, sua linda? Josi, sextou, toca uma música pra mim, Eduardo Costa, qualquer uma. Vocês estão na rádio pra quem tá na escuta. Ai, pra vocês e pra todos da rádio, legal. Marilza tá ligada. Oi, Marilza, bom dia.
6: Bom dia, Josi.
0: Tudo bem?
6: Pela primeira vez, minha linda, Dona Marilza.
0: Bem-vinda.
6: Sua fonte, você me alegra meu dia de amanhã, dos amanhecer, todo dia.
0: Oh, coisa boa.
6: Toca pra mim, se puder, uma música do Nando Moreno, qualquer uma, tá?
0: Do Nando Moreno?
6: Vamos juntos, todos os dias.
0: Beleza.
6: Eu esqueci de te avisar, né?
0: Diga.
6: Eu sou da Vila Matão, tá?
0: Ah, legal. Ô, Marilza, então é a primeira vez que você participa junto comigo? Esse tempo todo, que maravilha. Um beijo, viu, Marilza? Muito bom o seu áudio, gostei de saber que participo da sua vida. Um beijo, tá, lindona? Tudo de bom, obrigada pela sua audiência. Ô, Zenir, bom dia. Oi, clica, Josi.
7: Bom dia, Josi.
0: Oi.
7: Bom dia.
0: Tudo bem?
7: Que Deus abençoe todos nós.
0: Amém.
7: Bom dia.
0: Um beijo. Bom dia. Tudo de bom. Obrigada pela sua audiência, tá? Bem, daqui a pouquinho eu dou continuidade nos alôzinhos, porque agora o Thiago Jonathan tá na área. História de amor, 9h43.

0: Muito obrigado.
1: Oi, Josi. Bom dia, bom dia. Sextou, hein, Josi? Graças a Deus. Tô aqui, Josi, fazendo uma faxina na minha casa, aproveitando, né, o finalzinho de semana. Josi, eu quero participar se tiver algum sorteio, né? E também pedir música. Eu queria que você tocasse aquela música de Mato Grosso e Matia, Tentei Te Esquecer. Aí, Josi, eu ofereço pro meu marido, José Silva, que tá trabalhando, mas tá na escuta do seu programa, tá, Josi? José, manda pra mim, então, a música aí, tá? E quero dizer que tô amando o seu programa, muito bom, muito, muito gostoso. É uma animação total, ouvir seu programa e limpando casa, fazendo faxina, tá, Josi? Obrigado pela atenção, pelo seu programa, Josi, tá? É a Lourdes, tá? Que tá... Faz tempo que eu não participo do seu programa. Perdi seu contato, né, da rádio, mas agora consegui. Aí você sempre, sua ouvinte, tá bom? Beijo, Josi.

0: Mato Grosso e Matias, tentei te esquecer. Indicação da amiga Lourdes, que tá ligada. Valeu, Lourdes, bom dia. Voltando 5 para as 10, uma ótima manhã para você de Rádio Ligado.
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0: 10h55 na Conte, bom dia. 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
10: Bom dia, bom dia, bom dia, 10h03, boa manhã.
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10: Tá chegando informações da manhã da Conte, concurso da CMMT abre inscrições com salários de até R$10.400. Quais áreas e como participar, eu te explico agora. Quem quiser o link da matéria, é só chamar lá no zap da Conte, 999-290959. As inscrições para o concurso público da Secretaria de Estado de Meio Ambiente de Mato Grosso, CEMA-MT, estão abertas a partir de quinta, ou seja, as inscrições começaram ontem, dia 17, para profissionais de nível superior. Os salários iniciais podem chegar a R$10.491,97, com jornada de 40 horas semanais. O concurso é destinado à formação de cadastro de reserva, ou seja, o edital não estabelece o número imediato de vagas. As nomeações poderão ocorrer conforme a necessidade do serviço, conveniência e oportunidade da administração pública durante a validação da seleção. Ao todo, são 24 perfis profissionais distribuídos entre os cargos de analista de meio ambiente e analista de desenvolvimento econômico e social. Para analista de meio ambiente, a remuneração é de mais de R$10.000. Já para analista de desenvolvimento econômico e social, o salário inicial é de pouco mais de R$8.000. Nos dois casos, a jornada é de 40 horas por semana. O edital estabelece que os candidatos aprovados e nomeados serão enquadrados no nível e na classe iniciais das respectivas carreiras. Ok? E aí eu tenho todos os detalhes, tá? A Secretaria de Estado de Meio Ambiente...

0: Mato Grosso, que é o órgão, as vagas cadastro de reserva, escolaridade nível superior, os cargos eu já comentei agora há pouco, serão 4, tá? Perfis profissionais, salários iniciais também já foi dito, a taxa de inscrição R$150 e a inscrição acontece até 14 de outubro deste ano, ok? E as provas no dia 13 de dezembro deste ano. Como serão as provas? O concurso terá caráter eliminatório e classificatório e será composto por prova objetiva e prova discursiva. Segundo o edital, as duas avaliações serão aplicadas pela Fundação Sesgran Rio. As provas estão previstas para 13 de dezembro deste ano. O edital prevê a aplicação em Cuiabá e informa que caso não haja locais suficientes ou adequados na capital, as avaliações poderão ser realizadas também em Várzea Grande, ok? Para se inscrever é só me chamar no Whats, que eu já mando o link para você ter acesso. Como garantir a sua inscrição, ok? A taxa é de R$150. Vem 10h06, bora de música boa nessa sexta-feira agitada aqui na 95.9.
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2: Bom dia, se liga aí, 10h11.

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11: 10:16.
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13: Ok, de boa, curtindo a programação da Conte, 10:17. Vai mandando mensagem pra Josi lá no zap da Conte no 999-290959. Tá valendo pra amanhã voucher no valor de R$100 pra você abastecer o seu veículo lá do posto Idasa. 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Ah, e pra hoje eu tenho ingresso pro show do Bison e Comaceto, showzaço nacional, dia 17 de outubro no Lions Clube. 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
13: 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Tchau, tchau, até mais, 10h22.
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0: comigo.
1: Sucesso na manhã da Conde, Claudinho Buchecha ficou assim sem você. Os Agrobóis também rolou por aqui, bom dia.
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1: Manda beijoca pra Angra, que tá de rádio ligado. Valeu, Angra, bom dia. Dona Marilza chegou por aqui mandando mais áudio. Tudo bem, sua linda?
3: Jorge, quero ouvir a música de João Mineiro e Marciano. Para rodar pra mim de novo, outra música, tô te pedindo de novo. Eu não sei o título da música, Jorge, mas é com João Mineiro e Marciano. É aquela que fala assim, você já viveu comigo, encheu de amor meu coração.
1: Sabe? Vou desvendar esse mistério.
3: Deixando na solidão, sabe? Uma coisa assim.
1: Vou desvendar esse mistério. Um beijo, viu, Dona Marisa? Olha aqui, a Ângela tá ligada. Como é que você tá, Ângela? Um beijo, bom dia. Fala, amigão. Como é que você tá? José Antônio chegou por aqui. Bom dia.
4: Eu moro em frente ao frigorífico aqui. Sou o Gouveia. Quero ouvir uma música com André e André. Passarinho sem asa.
1: Coisa boa, valeu, viu? Tudo de bom. A Nilva Souza já participando dos sorteios. Quero ganhar prêmios, viu, Jô? Meu nome é Valdinei. Valdinei Batista da Conceição. Valeu, Valdinei. Estamos aqui na Chácara Guaporé de Rádio Ligado. O Andrés tá ligado, manda uma moda do Gino e Geno. Legal, Andrés, tudo de bom. Obrigada pela audiência. E aí, Gigi, tudo bem, Josi? Gostaria de ouvir a música com o Menino de Vó. Ou criado por vó da Nayara Azevedo. Você poderia me mandar o... Ah, tá, a notícia, né, do concurso. Puxa vida, eu saí dessa notícia. Por que que eu saí dessa notícia? Normalmente eu copio o link, não copiei. Mas espera lá que eu acho pra você agora, viu, Gigi? Tudo bem, Gigi? Gente, eu tô aqui lendo algumas notícias. E o que tem de notícia ruim nesses sites? Não é brincadeira não, né? Puxa vida. Aqui no Mato Grosso, o marido acabou assassinando a esposa e o bebezinho. O filho do casal de apenas 4 meses, ele foi encontrado dormindo em uma fazenda e foi preso, viu? Cada situação, olha, vou te contar. Você corre o dedinho aqui pra dar uma olhada nas notícias e fica assim, chocado com tanta notícia ruim, infelizmente. Encontrei, Gigi. Pronto, vou te mandar o link agora. Beleza, menina? Pronto. Ok, um beijo pra você. Célia Oliveira mandou áudio. Fala, Célia, bom dia.
5: Ô, Josi, bom dia, Josi. Sextou. Tá tudo bem contigo, bebezinho, Josi?
1: Tudo bem.
5: Por cá, quero participar do sorteio do almoço Cheiro Verde. Quero que ponha o meu nome aí pra concorrer. R$100 do posto Idasa, põe o nome do meu filho, Eliandro Oliveira dos Santos, Rafael Oliveira dos Santos. E quero curtir a energia de gostosa Ivete Sangalo. Eu ofereço pra vocês aí da rádio, do 0 a 100, pra não esquecer de ninguém. Tchitchu, sextou, bebê. Bora.
1: Animadinha no mundo, hein? Valeu, Celinha, beijoca. Oi, Dionis.
6: Bom dia.
1: Tudo bem?
6: Tudo bem? Josi, coloca meu nome aí no sorteio, tá? Quero participar, o Dionis Rafael, aqui do Coronel Ali.
1: Oi, Dionis, obrigada, querido, valeu. Tudo de bom, viu, Gigi? A Jéssica também chegou por aqui, pediu música. Qual que é a música? Ah, legal, do Luan Santana, qualquer uma do Luan Santana. Um beijo pra você, tudo de bom, obrigada pela audiência.
7: Oi, Josi, bom dia, tudo bem? 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
1: Beijo. Valeu, muito obrigada pela audiência de vocês, viu, gente? Ali na Criativas Home Store. A Duda chegou por aqui também. Jô, estou te ouvindo. Manda um lozinho pra nós. Estamos te dando carona. Meu pai e eu estamos resolvendo umas coisas na rua e ouvindo você. O nome do meu pai é Sérgio. Legal, Duda. Valeu, Sérgio. Um beijo pra vocês. Muito obrigada pela carona. Quem mais tá por aqui? A Francisca também tá ligada. Me contou que tá afim de curtir uma música bem bonita do Jads e Jadson. Belê, trago já pra vocês.
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1: certa. Se liga aí na Conte FM, hora certa, 10h34. Bom dia.

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13: Na Conte FM, se liga aí, 10 horas 39 minutos. Bom dia. 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
13: 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Obrigada pela sua audiência. Bora de som, tá chegando... Chegando o som aqui na Manhã da Conte, 10h41, Wesley Safadão e Rei Vaqueiro, Displicente. Na sequência, Jades e Jades são Letras Garrafais.
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1: Bom dia, se liga aí, hora certa, 10h47. Bom dia. 10h47 na programação, bom dia, bom dia.
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12: Bom dia, se liga aí, 10h52.
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4: Faltando 2 minutos para as 11. Daqui a pouquinho vem a propaganda gratuita obrigatória. Manda beijinho pra nossa amiga Eli Batista. Eli Batista me contou, Josi, depois de mais de 2 anos sem ouvir a sua programação, eu tô de volta. Mulher, tempo, hein? Aí eu perguntei pra ela, mulher, por onde tu andavas? E ela respondeu, trabalhando, Josi. Aí a gente sai cedo e volta só de tardezinha. Puxa vida, mas é a vida. Um beijo pra você, viu, Eliana? Que bom que você tá de volta. Sempre que puder, acompanha a programação, beleza? Tudo de bom, muito obrigada pela audiência. 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
4: Ok, muito obrigada pelo recado. Bem, dentro de alguns segundos, a gente dá início à propaganda obrigatória gratuita eleitoral. E aí a gente se fala depois, tá? É aquele intervalozinho, 25 minutos depois eu tô de volta, valeu? Até já, hein? Fiquem aí.

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18: Bom dia, bom dia. 11 horas 25 minutos. Retornando à programação. Sigo contigo até o meio-dia por aqui, beleza? Chegando o somzinho legal do Diego Vitor Hugo Tubarões.

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22: 11:38.

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1: 11h42.
2: 11h42 aqui na manhã da Conte. Bom dia.
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15: 11:47.

0: Quem gostou faz barulho aí, churrasco com fome.
1: Fernando de Sorocaba.
2: Muito bom, bem demais, hein? Já vai sabendo. 11h50.
3: Muito mais divertida.
2: Ô, gente, eu vou embora.
3: Conte.
2: Tá, vou pra casa, sexta-feira. Quem fez, fez. Vou cuidar da minha tropa, né? Das minhas crias. Amanhã eu tô de volta a partir das 8 horas da manhã, tá bom? Beijo pra todo mundo. Tchau, tchau. Vou deixar vocês com forró mais toys. Expanda pro meu lado. Tchau.

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1: 11:58.
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10: 12:04.

mundo sabe que sexta-feira é meu dia favorito no mundo. Então entra aqui, fica super à vontade. Nosso Top Hack tá no ar. Cheio de música boa, cheio do astral que a gente adora. Nesse 18 de setembro de 2026. Ah, meu Deus. E aí quando chega a sexta-feira a gente fica o quê? Mais feliz, não é? Ah, dia de happy hour hoje. Hora do almoço a gente já combina com os amigos, né? Pra onde é que a gente vai no final do dia? Tipo isso, né não? A gente vai fazendo a festa do jeito que você ama, do jeito que você adora. Tem fofoquinha do mundo dos artistas? Claro que tem. Tem tudo que a gente adora aqui na nossa programação também. Já vai seguir a gente na rede social, tá? Arroba Rádio Conte, arroba Cleide Coelho ponto voz, arroba Rádio Conte, mais o nome da cidade onde é que você tá ouvindo nessa sexta-feira, nesse 18 de setembro de 2026. E aí é o seguinte, a direção geral é do Grupo Conte, do Dr. Rodrigo Barbosa. Já falo todo disso aqui pra você, porque todos os dias, de tijolinho por tijolinho, a gente vai construindo a maior rede de rádio do estado de Mato Grosso, não é não? Pode aumentar o volume, meu bem. O nosso também tá no ar, vem.

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Que tem alguém fingindo, tem alguém mentindo que te ama só pra ter tensão. Eu sinto isso.

0: você estiver, pra ficar junto de você na melhor estação. Menina, vocês viram que a Virgínia Fonseca não vai passar a faixa de rainha de bateria pra Anitta. Ai, gente, tá na moda esse negócio de não passar mais a faixa pros outros. Já fui. Vi um papo desse esses dias acontecendo, né? Não tem muito tempo. Daqui a pouquinho você vai entender esse rolê. Peraí.
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2: 12:31.

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16: Meio-dia e 36.
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16: Meio-dia e 37.

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10: 12:41.

0: Toca aí, olha, tem 10 anos que a gente realmente se despediu de Domingos Montaier. Ele morreu aos 54 anos de idade durante a gravação da novela Velho Chico em setembro de 2016. E aí o Domingos estava realmente no auge da carreira, né? Muita gente sentiu aí a morte desse cantor. Ele interpretava o protagonista da novela, o santo da novela. Naquele dia, durante um intervalo de gravação, ele foi nadar no Rio São Francisco, acompanhado da Camila Pitanga, que estava junto com ele ali, protagonizava junto com ele, inclusive, e ele acabou sendo levado pela correnteza do Rio e morreu afogado. A morte foi uma das notícias mais chocantes daquele ano, e até hoje o Domingos é lembrado pelo público por personagens como o Santo de Velho Chico. Tem os trabalhos que ele fez ali em Cordel Encantado, né, o Brado Retumbante também, foi bem legal, esses papéis que ele acabou desempenhando. 10 anos depois, a gente relembra, né, realmente, a imagem dele continua muito presente na TV brasileira, e a gente vendo aí ele sendo homenageado nesse momento. Ah, é muito triste, né, gente? Mas é isso, a gente não pode também deixar de lembrar desse grande artista que fez parte da TV brasileira, do sucesso da TV brasileira, da tele, da marca de dia da TV brasileira. É isso. Vamos de música, aumenta o volume, velho.
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1: Meio-dia 53.
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14: Meio-dia e 59.
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Show, 13 horas em ponto, sexta-feira, 18 de setembro de 2027, a partir de agora até as 16 horas, Leile Vilela, por aqui, no comando, juntamente com você, aí pelo WhatsApp 999-290959, já manda mensagem aqui, bora acelerar essa sexta-feira, porque sanfoneiro, forrozão já começou! Música.

0: Sextou de novo, então bora viva la vida. Acabou o sossego, vou dar o ponto de partida.
1: Pois é, a partir de agora acabou o sossego. Já demos o ponto de partida aqui. Status já rolando por aí. Vem você também aqui pra Conte 999-290959. Porque a partir de agora é parar.

0: filha tá no baile. E aí, Leila, você vai? Não vou, não. Sabe aquela música assim, ó? Vou não, posso não, quero não. Minha mãe não deixa não. Eu vou não, quero não. Pois é.
1: Vai que vai.

0: Obrigado, obrigado, obrigado. 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
1: Azul do Mar. 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

0: chegando aqui pra galera lá da IE Madeira. O Lucas já pediu aqui, tô com uma apaixonada aí, que hoje é sexta-feira, é dia de tomar uma. Mas tá apaixonado, Lucas? Que negócio é esse aí? O Adailto também da IE Madeira tá curtindo a gente aí. Abraço pra vocês. Chegando aqui, limão com mel. Por que não ver? Essa é de arrastar o chifre, hein, Lucas?
1: Olha pra
0: menino, se essa não for apaixonada, Lucas, você tá doido. Cestou aí na IE Madeira, hein?

desse modelo aí, viu, Lucas? É desse modelo aí, então não vá com limão com mel. Menino do céu, já chegou a Fabiola Jara aqui e já pediu lá ele. Chega de chora-chora, eu quero é pega o papo. Bora acelerar aí, mexer o esqueleto. É, desse jeito aí.

0: Pega o pato, Fabiola Jara. Nós estamos precisando de um arcanjo.
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0: 13h21.

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6: 13h27. 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Bora.

0: Araguaína, vamos fazer um planeta de cores aqui hoje, vamos! Oh, quem tá com nós?
1: Essa é a música de Araguaína! Vamos animar, hein?
2: Quem escolheu foi ele.
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0: curtindo aqui na Conte, Maiara e Maraísa, Nayara Azevedo, Fred e Fabrício, Planeta de Cores. Você tá doido, sextou aqui na Conte, um sextou diferente, né? 13h34, mas agora vem chegando uma top por aqui também. Léo Foguete, na sequência aí, roupa de solteira. E pra você que tem aquela roupa de solteira, você acha que tá na hora de mudar a roupa de solteira? Você vai continuar com a roupa de solteira? Será que vai acontecer algo da sua vida que esse guarda-roupa vai ter que mudar? Ou você vai continuar vivendo do mesmo jeito e ninguém tem nada a ver com isso? Qual a sua situação aí da sexta-feira? Porque tem gente aí que eu acho que vai trocar o guarda-roupa, né? Vai começar a trocar o guarda-roupa de solteiro, você tá doido.
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2: 13h45 aqui na Conte. 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
2: 13h50 aqui na Conte, sextou. Aqui é 95,9 Rádio Conte, Pontes e Lacerda, Mato Grosso. 13h50, chegando pra você, Bruno Barreto, Texana 37.

0: onde você tá curtindo a Conde. Tem uma galera lá em Massachusetts. Boa tarde pra você. O Andres lá na Chácara Guaporé. Boa tarde, Andres. Boa tarde, Johnny. A Nilva Souza, boa tarde. O José Antônio Gomes. A Ângela Santos passou por aqui. A Marisa. A Marisa é mãe da Geise, né, Marisa? Um abraço também pra toda a galera lá da DNA Alta Elétrica. Quitéria Bernardino, o Leandro e toda a galera lá do Lava Jato, a Janete, o Rodrigo, a Daiane Galhardo, um abraço pra você, minha querida. A Lu Santos, a Mel e as meninas lá do Centro Educacional Célio, lá no Residencial Glória. Boa tarde, Juliana de Oliveira, que já passou aqui pela coach também. Célia de Oliveira, abraço pra vocês, ótima tarde. O Maninho da UB, da União Brasil, tá chegando por aqui, Maninho. Conta pra mim, Maninho, o que que você tá fazendo? Tá lá no papai e mamãe ou tá não? O que que você tá fazendo, Maninho? Fala pra mim.
1: Eita, Leide Vilela, tá certo, hoje sextou.
0: Sextou.
1: Hoje é dia de tomar marvada mais cedo um pouco, né?
0: Será?
1: Vamos lá, que hoje é sexta-feira, gurizada.
0: É isso aí, e hoje o trabalho tá bruto, né, maninho? Vai iniciar aí o festival de pesca, menina, esse final de semana vai ser só pinga, farra e foguete. E a galera da União Brasil vai trabalhar muito, né, maninho? É isso aí, abraço pra galera do Uber aí, que esse final de semana vai trabalhar muito, menino. Pois é, desse modelo aí. O Hildes e os meninos da Entrega Fantasma lá do Favorito Supermercado. O Éder e o Estelionatário de Coroa, boa tarde pra você. Boa tarde pro Pablo também, pra toda a galera lá do Favorito Supermercado. Boa tarde aí pra Laura Bessani e pra toda a galera lá da Lacerda Imóveis. Beijo, João. Beijo da tia aí, João. 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O Silvio, lá da Ampla Terraplanagem, passou por aqui. Boa tarde, mulher do carro preto. Ah, ô Silvio, eu não tô de carro preto mais não. É, Silvio. Ai, Silvio, não é carro preto mais, agora é carro prata. É doido, é? Pois é, Silvio, mudou o carro preto, você tá doido. Boa tarde pra você, Silvio. Me coloca no sorteio. Sorteio do quê, Silvio? Eu tô sorteando o quê aqui? Só se for meus boletos. Boa tarde. A Anglia Ramirez chegou por aqui. Boa tarde, Anglia. Já vou lhe bloquear, que eu não gostei dessa figurinha que você mandou, não. Tem uma raiva, menino. A gente tá aí, ó. Povo sofrendo na dieta, na academia. Outros tomando Monjaro. Outros aí no nutricionista. Outros aí fazendo calistemia. Outros faz pilates. Outros faz não sei o quê. Outros leva Gaia pra poder ficar magrinho. Aí a mulher vem e me manda aqui um vídeo, não sei se é salgado, doce de coco. Que é isso, mulher? Pelo amor de Deus, não faça isso, não. Célia de Oliveira, que é isso, Celinha? Ave Maria, fala comigo, que você tá comendo? Ai, Nossa Senhora, Anglia, cocada cremosa? Eu vou querer, Anglia, vou querer cocada cremosa, não posso não, mas vou querer. Vou querer, porque pensa numa lombriga grande que eu tenho, que quando eu era, assim, pequena não, porque eu nunca cresci, eu só tenho 1,55m, sabe? Quando eu era nova, assim, faz tempo, mas faz tempo mesmo que eu era nova, minha mãe dava emulsão de Scott pra matar o verme e biotônico pra poder engordar, e eu tô engordando até hoje. Pois é, pode passar o endereço aqui, eu vou passar mesmo, 5 horas que eu for dar, eu vou passar lá porque eu quero mesmo, você tá doido, cocada. Menino, você é bom no mundo. Eu lembro da época da Spoeste, né? Spoeste tinha umas cocadas, um negócio assim. As delícia, hein? Lúcio Flávio, meu amigão aqui, o popular casca de bala, diretamente lá de Rio Branco, Mato Grosso, lá pertinho de Salto do Céu, né? In the water where I sent to my emotions. Netinha, fala comigo. Olha, que isso, hein? Comida boa também, Zé. Você tá doido? O povo hoje tá me judiando, menino. Nossa senhora, o povo hoje deu um suco, Célia. Ave Maria. Eu vou, ó, quando vocês mandarem vídeo pra mim, eu não vou olhar. Não vou olhar porque vocês estão muito enxeridos. O Goiano chegou por aqui. Fala comigo, Goiano. O Goiano é o Clodoaldo, né?
2: Boa tarde, Leila. Ô, Leila, rosa pra nós, hein? É Edson e Alana, pegada forte.
0: É doido, é?
2: Boa tarde.
0: Boa tarde. Hora dessa? Hora dessa? Menino. Então tá. Vou achar ela aqui agorinha. Bora ali curtir uma moda boa. Corpo e alma, três vícios. E já a gente volta com essa aí. Edson e Alana, pegada forte. Menino, sexta-feira, hora dessa, 14 horas. 29 graus. Você é muito doido.

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3: 14:03.
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0: Hoje é sexta-feira, né? 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Excelente tarde para você, ótima sexta-feira. 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
4: 14 e 8 aqui na Conte.

0: Eli Vilela, 14:08 aqui na Conte. Excelente tarde pra você que tá curtindo a Conte. Bora lá de Nayara Azevedo, Pegada que Desgrama.
1: Você tá doido.

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5: 2h23 aqui na Conte.

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4: 12h29.

0: aqui na Tarde da Conte, 2h33. O Toca aí tá no ar até às 16 horas, trazendo a melhor movimentação de Pontes e Lacerda e de toda a região. Hora de abraço pra galera lá da Moncar Auto Elétrica. Alô, Monstrinho, alô, Cris, alô, a galera aí da Moncar Auto Elétrica. Ótima tarde pra você. Ótima tarde aqui pro Adilson também, diretamente lá dos Estados Unidos. Tava dando uma controvérsia aqui, né, Adilson? Tava dando certo aqui de agendar o número do Adilson aqui. O Adilson tava conseguindo agendar o Mato Grosso por lá, menino. Tava uma confusão, uma baixaria. Mas deu certo, eu consegui, tá vendo? Eu consegui, Adilson. E o Adilson já pediu moda boa aqui. Rick Renner, Somos Só Nós Dois, diretamente lá dos Estados Unidos. A Célia também tá por aqui. O Júlio passou por aqui. O Júlio é o Júlio lá do viveiro, né, Júlio? Isso aí, bora ver aqui o que, que o Júlio tá fofocando pra nós. Vai que é um buquê de flor, né, que ele tá presenteando aí a Conte.
1: Boa tarde, Leile. Tudo bem com você? Aqui é o Júlio. Estamos na escuta. Hoje eu quero ouvir Barão da Pisadinha, sexta-feira. Eita, toca aí pra nós.
0: Beleza, então, Júlio. Já vem chegando aí Barões da Pisadinha, sexta-feira. Porque aqui na Conte é assim, né, menino? Pediu, tá pedido. Nós não fica arrependido. Nós toca mesmo. O Evanildo Marques passou por aqui. Fala comigo.
2: Bora, Leila. Sextou, bebê. Bora.
3: Hoje é sexta-feira. Leila, manda pra nós, Guilherme Silva, só pra ligar essa tarde aí. O clima tá bom, hein?
0: Tá, você viu?
3: Ei, não, acho que vai dar uma chuvinha, um friozinho.
0: Fala isso aí.
3: Bora, Leila.
0: Bora, então.
3: O programa tá top da galáxia. Bora, hein?
0: Bora, então.
3: Só zoeira, você. Rádio Conte. Bora, tá bom demais. Bora.
0: É, ó, gente, vocês pegaram a Águida Maritos que vai colocar um contador aqui. Quantas vezes eu falo bora, pois eu vou falar pra ela que a culpa é de vocês. Tá vendo, Evanil? Tanto de bora que você falou. Eu acostumo com vocês. Ontem perguntaram pra mim, Leila, que negócio é esse? Você fala, você tá doido? É vocês que me ensinam isso aí. A Célia já me ensinou a pintar a zebra, né? Eu não quero saber qual que é a cor da zebra, né? Eu quero o resto da tinta, sei lá. Não sei, Célia, fala aí. Então já vamos aqui com o Rick Renner. Aqui só nós dois. Essa aqui vai pro Silvio lá da Ampla Terraplanagem. O seu amigão aí, Adilson, mandou pra você direto lá dos Estados Unidos. Silvio, curte aí.

Russo, que moda linda, hein? Rick Renner, Só Nós Dois. Gente, eu já salvei aqui na minha playlist, Adilson. Muito linda essa moda, hein? Meu Deus do céu, eu acho que eu não tinha ouvido ela ainda, não. Eu acho. Menino. Linda, hein? Parabéns, parabéns, hein? E agora o nosso amigo Júlio César pediu aqui Barões da Pisadinha, sexta-feira. É, então bora. Já que é sexta-feira.

louca. Estamos por cá, eu, você, a Rádio Conte 95,9 e toda a galera de Pontes Lacerda, dos Estados Unidos, da região. E já já vem chegando coisa boa aqui, diretamente da Gazin, com Gesita. Bora ali faturar e já já a gente volta.

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3: 2h49. Chegando aqui, aquela que a Célia de Oliveira adora, né? Onde você for, eu vou remix.

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7: 3:05 aqui na Conte.
8: Boa tarde pra você.
7: Boa tarde pra você que está passando na Conte, 3:06, sextou aqui na Conte, hoje sexta-feira, 18 de setembro de 2026, e hoje a agenda é top, né gente? Hoje dia do perdão, e aí, você já perdoou alguém? Ou você já se perdoou? Muitas vezes a gente não precisa nem pedir perdão pra ninguém, né gente? Mas pedir perdão pra gente mesmo por algumas permissões que nos feriram através das palhaçadas que nós fizemos na vida. E hoje também, dia especial, dia da televisão e dia dos símbolos nacionais. Pois é, Adilson, top a música, hein? Eu já até agendei ela aqui, viu? Já até salvei aqui, música top essa aí, diretamente lá dos Estados Unidos. A Célia de Oliveira passou por aqui, nega. Abraço pra você, abraço pro Mani, diretamente aí das... Os trechos de Ponte Lacerda, né? Da City, né, Maninho? Maninho tá na City aí, curtindo a Conte, como sempre, fazendo raiva, não sei nem quem, né, Maninho? Bora ver quem que é que você tá fazendo raiva. Ô, Maninho, você tá dando seta aí nas esquinas ou você tá fazendo igual uns motoristas por aí? Tá esquecendo da seta, tá quebrado? Fala comigo. É, Maninho, sei não, hein, Maninho? Eu acho que você até desligou o áudio só pra não falar comigo. Sei não, hein? Fala aí, Maninho. Por favor.
9: Ô, Lady Vilela, toca um Alan Jackson aí pra nós, pra nós não alegrar mais ainda a nossa tarde. Apesar que tá boa, hein?
7: Vou não.
9: Que essas músicas que você põe aí, tá maravilhosa.
7: É doido, hein? Quem tiver sofrendo que se
9: não,
7: vire, né?
9: Não, Lady, tem que dar certo. Agora eu tô passando em frente o bar da Valentina. O melhor cabaré da cidade. Não é porque eu uso, é porque a gente carrega passageiro.
7: Rapaz, mas aí você fez propaganda, foi do cabaré, menino? Você tá doido? É, mas eu vou falar pra você, eu não uso cabaré também não.

Mas eu tenho bastante ouvinte de cabaré aqui. Tem as meninas lá do Loira Bar, lá do 69, as meninas lá da Patrícia, as meninas lá da Sônia também, elas passam por aqui. Naquela época do garimpo, as meninas lá do Baixão, menino, viviam mandando mensagem aqui, até falava o nome dos meninos, só que eu não podia falar não, né? Vai que dá rabel. Bora, bora, bora, gente! Guilherme Benuto, haja colírio. Ave Maria! Será que você tá precisando de colírio nessa sexta-feira, Leir Vilela? Não, tá não.

0: Gustavo Mioto, senhoras e senhores.
1: Você curtiu o Gustavo Mioto novo sozinho pra você que fez aquela cagadinha, sabe? Abriu a carta? Ah, abriu o vinho? Menino, você virou novo sozinho. E falando em sozinho, você na sexta-feira já fez algo de bom pra você? Não fez ainda não? Gente, então faça! 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
1: 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Excelente tarde pra você, 3h17 aqui na Conte, chegando mais moda boa aqui.

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rádio Conte, 3h29 na Conte, Keep the Frequency, aqui na Conte, Major T, 1994, foi sucesso, hein? E já chegando aí, mensagem de celular.

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2: 3h40 aqui na Conte.

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3: Boa tarde pra você que passou até agora aqui pela Rádio Conte com o programa Toca Aí. Na segunda eu retorno aqui das 13 às 16 horas com Leile Vilela. E na segunda-feira no Som do Campo já Jean Kennedy de volta, viu galera? Eu estarei aqui das 13 às 16 com o Toca Aí pra você. Ótimo final de semana, excelente tarde pra você. Tchau, fui!
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2: Boa tarde, galerinha. Começando por aqui mais um Vem com a gente, 16 horas.

acabamos de curtir por aqui na programação Gustavo Lima, Bala Lojada. Curtimos por aqui também Inimigos HP, 100% você. 16 horas e 11 minutos. Boa tarde a todos de Radinho Ligado. Sextou, galera. Sextou daquele jeito, com muita música boa e 100% animada. Vem chegando por aqui, Gini Geno, pinga na garganta, porque hoje pode. Sextou.

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Acabamos de curtir por aqui Juan e Leandro com participação de Danilo e Davi, fofoca do ano, 16 horas e 23 minutos. Boa tarde a todos, curtiram a programação. Desejo a todos vocês uma ótima sexta-feira, um bom final de semana pra vocês. Se beber não case, se casar não beba, juízo, viu gente? Bora curtir mais música boa? Não, antes a Cris vai mandar alôzinho, com certeza. Alôzinho especial pro Rodrigo, tá curtindo a programação. Um abraço pra você, meu amigo. Quem tá curtindo também, a Vitória tá de radinho ligado. O Silvio tá trabalhando, ouvindo a Cris. Um abraço pra você. Um abraço também pra minha amiga Célia de Oliveira. Célia, beijo pra você, gata. Suco de murucujá hoje, hein, Célia? Hoje pode, mas com álcool. Bora curtir! Solange Almeida, com participação de Wesley Safadão. Se é pra gente ficar.

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4: Se liga na hora certa, 16 horas e 29 minutos. Boa tarde.
5: Pode parecer muito espiritual dizer, estou cheio de fé. Mas você está usando a sua fé? A fé é exercitada quando oramos, quando falamos e quando fazemos o que Deus nos pede para fazer. A maioria de nós acredita que a oração é poderosa, então ela deveria ser sempre a nossa primeira reação. Não ore meramente para que o problema desapareça ou para que você obtenha algo que deseja, mas ore também para que Deus o fortaleça durante o seu período de espera. Ore para que você tenha a graça de esperar com uma atitude positiva. Uma atitude positiva glorifica a Deus e é um bom testemunho da nossa fé aos outros. Depois de orar, é muito importante incluir em nossas conversas o fato de que acreditamos que Deus está envolvido e que estamos esperando a remoção das barreiras. Mantenha firme a sua confissão de fé em Deus. E o terceiro ingrediente para liberar a sua fé é fazer o que você acredita que Deus está lhe pedindo para fazer. Ou seja, obediência. A obediência é uma chave para a nossa vitória e mostra que temos fé em Deus. Às vezes, Ele até nos pede para não fazermos nada. E nesse caso, o que precisamos fazer é nada. Você está usando a fé que Deus lhe deu? Exercite sua fé orando, falando e agindo, enquanto você coloca a sua confiança em Deus. Permita-me orar. Senhor, ajuda-nos a vivermos pela fé. Ajuda-nos a exercitarmos a nossa fé em nosso dia a dia. Te pedimos em nome de Jesus.
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Acabamos de curtir por aqui, Bruno e Barreto, Texana 37, 16 horas e 39 minutinhos. Boa tarde a todos de Radinho Ligado. Atendendo pedidos por aqui agora do Silvio, tá trabalhando, ouvindo a Cris. Boa tarde pra você, meu amigo, bom trabalho. Boa tarde, Cris, toca pra nós. Rick Renner, oferecendo pro Adilson, ele já bebeu muito suco da confusão ouvindo essa música. Nós trupica, mas não cai. Essa é boa, bora curtir.

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1: Hora certa na Conte, 16 horas e 46 minutos. Boa tarde.
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acabamos de curtir por aqui na programação Simone Mendes, Direitos Iguais, 16 horas e 54 minutos. Agora, nesse exato momento, sextou, Brasil, sextou. E quando faz aquele horário maravilhoso, a tardezinha, já pode o suquinho da confusão. E além do suquinho da confusão, a gente pode também animando a programação. Tá esperando o quê para você participar com a Cris? Isso mesmo, bora curtir! Estilo pop som, loucura demais. Aqui não é Cuiabá, mas a gente também sabe dançar um lambadão, hein? Cris tá pronta! Aí, ó! Bora, bora, galerinha! Sextou! Minha amiga Tânia Benítez, essa é pra você, gatona. Um grande beijo, oferecendo essa música maravilhosa pra toda a galerinha que está na sintonia e pra sua família também. Beijo, gata!

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1: 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Se liga na hora certa, 17:01. Boa tarde.
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0: É, Zeca Pagodinho, não é só você não, viu? Eu também nunca vi, não comi, só ouço falar. Nunca vi caviar. Vocês já viram, gente? Hein? Fala comigo! 17 horas e 10 minutos. Boa tarde a todos de Radinho Ligado. Curtindo a nossa programação, sejam todos bem-vindos. Quem tá por aqui participando com a Cris, minha amiga Célia de Oliveira. Já chegou por aqui, né, Célia? Tá animadinha hoje na sexta-feira. A Fabiola também já chegou por aqui. Boa tarde, Cris, tudo bem? Toca tic-tac aí pra nós. Bora, bora, sextou. Quem canta tic-tac? Fabiola, eu não sei, gata, me ajuda. Quem toca essa música aí? Vou descobrir já já. Mas antes, bora relembrar os coraçõezinhos apaixonados. Como que está por aí? Bora relembrar que essa é do meu tempo. Vem chegando por aqui, Calcinha Preta, hoje à noite. Eita, ouvindo essa música numa sexta-feira bruta dessa, hein? Como é que fica o coraçãozinho por aí? Acelerado, né?
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0: na programação BBBB. Curtimos por aqui também Calcinha Preta hoje à noite, 17 horas e 17 minutos. Boa tarde a todos de Radinho Ligado. Gente, é o seguinte, hoje é meu último dia aqui no Vem Com A Gente, viu? A partir de segunda-feira eu vou estar novamente naquele horário que a Cris já fazia, que todo mundo já sabe, que é das 19 às 21. E na semana que vem o Vem Com A Gente vai ser outra pessoa, não vai ser a Cris, tá? Mas à noite vocês vão ter a minha companhia. Bora curtir mais música boa? Nananina, não. Eu vou num rápido intervalo, daqui a pouquinho eu volto.
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Acabamos de curtir por aqui, Marcos e Belucci. Pena que seja namora. Boa tarde a todos de Radinho Ligado, curtindo o nosso Vem Com a Gente. Gente, é o seguinte, vocês ficaram sabendo? Não, a Cris informa. Você sabia que um dos maiores sucessos da carreira de Roberto Carlos ganhou uma nova vida? Isso mesmo. E uma nova voz na voz de Natan? Isso mesmo. Gravada originalmente por Roberto Carlos no ano de 1981, Cama e Mesa se tornou uma das canções mais marcantes do seu repertório romântico. A composição transforma situações do cotidiano em declaração de amor, misturando desejo, intimidade e paixão em uma letra que se tornou facilmente reconhecida ao longo dos séculos. Pensa numa música bonita, viu, gente? Já vou revelar para vocês qual é a música. Mais de 40 anos depois, Natan levou o clássico para uma sonoridade completamente diferente. A balada romântica de Roberto Carlos deu lugar ao forró e ao piseiro, com teclado e sanfonia conduzido por uma interpretação mais dançante, sem deixar de lado o caráter apaixonado da composição. Alguém já sabe qual é a música que eu tô falando, gente? Isso mesmo, Natanzinho regravou a música do Roberto Carlos, Cama e Mesa. Bora curtir na versão do Natan, com certeza, né, gente? Essa música é maravilhosa.

0: hora certa na Conte, 17 horas e 30 minutos. 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

Rose Brito e Samuel, toda mulher, 17 horas e 39 minutos. Alôzinho especial pra minha amiga Lília, tá trabalhando aí, né, gatona? Curtindo a programação, ela que é Uber. Um grande beijo pra você e pra todos os Ubers sintonizados na Rádio Conte 95,9. Alôzinho também pra todos os taxistas, mototaxistas. Alôzinho também pra todos os caminhoneiros passando pela nossa cidade de Ponte Lacerda, sintonizado, dando aquela carona maravilhosa pra Cris. Obrigado pelo carinho da audiência. Bora curtir mais música boa. Vem chegando por aqui ao seu Valência. Morena Tropicana.

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Fabrício, você não cuidou, 17 horas e 54 minutos. Alôzinho pra Sandra. Oi, Sandra, boa tarde, gatona, tudo bem? Seja bem-vinda ao nosso Vem Com A Gente. Quem tá por aqui também curtindo a programação, por enquanto não me mandou o nome, mas eu sigo mandando alôzinho por aqui, tem toda uma galerinha participando. Alôzinho especial pro meu amigo Purga, pra Dona Maria, diretamente da Morada da Serra. Alôzinho também pra minha amiga que tá curtindo a programação, pra minha amiga Bete. Bete, juízo hoje na sexta-feira, hein, Dona Bete? Eu não diga nada. Beijo pra você, gatona. Quem tá curtindo também, meu amigo Lúcio Flávio, pelo aplicativo Beijo da Cris. Alôzinho também pro meu amigo Ognei, diretamente da cidade de Rio Branco. Aquele abraço da Cris pra você. Obrigado pela sintonia. Bora dançar um pouquinho? Já podemos, né? Bora curtir, então, estilo pop som. Hoje eu quero te amar.

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10: Legal, galerinha, estamos de volta por aqui com o nosso Vem Com A Gente, 18 horas e 6 minutos. Meu amigo Batoré, tudo bem com você? Boa tarde ou boa noite? Boa tarde.
11: Muito boa tarde, Cris.
10: Boa tarde, bem-vindo.
11: Boa tarde aos ouvintes da Conte FM.
10: Obrigado pela
11: Batoré,
10: sintonia.
11: Batoré passando aqui para desejar a todos aí um excelente final de semana.
10: Opa, maravilha,
11: acompanhando
10: obrigado.
11: Seu programa aqui desde o Porto. Queria pedir uma música para você. Christian e Ralph, Cheiro de Shampoo.
10: Essa acelera os corações.
11: Oferecer a todos que gostarem e aos amigos lá da Canachuê que estão lá trabalhando, curtindo o seu programa. Tá bom, Cris?
10: Tá bom,
11: paz,
10: meu amigo.
11: Saúde e sucesso pelo programa sempre. Um grande abraço do amigo Batoré.
10: Um grande abraço para você também, meu amigo. Obrigado pela carona maravilhosa a toda a galerinha da Canachuê. Aquele abraço da Cris. Obrigado pelo carinho da audiência. E eu tô devendo um alôzinho muito importante aqui, senão eu apanho na segunda. Um alôzinho especial para toda a galerinha do JBS curtindo a programação e o pessoal também lá do Minerva. Um grande beijo a todos vocês, principalmente a equipe ali do Curral, pessoal lá do Abate também, pessoal da compra de gado, aquele abraço da Cris, obrigado pelo carinho da audiência, obrigado pela recepção maravilhosa que vocês têm aí com a Cris, tá bom? Meu amigo Batoré, você tinha perdido o número da rádio, é isso mesmo?
11: Trocou o número e eu não Trocamos. Tinha, aí eu escutei você falando e agendei.
10: Ah.
11: Tá tudo bem por aqui, Cris, tô na BR
10: sucesso.
11: Aqui agora, graças a Deus, sem alteração até o momento. Tô
10: Pode
11: chegando aqui
10: comigo.
11: Na entrada de Figueirópolis, indo pra casa. Vindo da capital do estado a trabalho, tá bom?
10: Tá bom.
11: Grande abraço aí, sucesso pelo programa sempre, tá bom?
10: Batoré, meu amigo, aquele abraço pra você, boa viagem, vai com Deus. Obrigado pela companhia maravilhosa e principalmente pela carona aí, ó. A Cris tá viajando com você, né, Batoré? Isso é bom demais. E pra você que não sabe, o WhatsApp novo da rádio, anota aí, 659-9929-0959, repetindo, 659-9929-0959. Vem chegando por aqui Christian Ralph, Cheiro de Shampoo, só para acelerar os corações apaixonados nessa sexta-feira maravilhosa. Boa tarde ou boa noite, gente.

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1: Bruno e Marrone na programação, programa de fim de semana. Tem gente que vai beber o suquinho da confusão, vai sair de casa. Tem gente que vai fazer igual essa música do Bruno e Marrone. Programinha de final de semana, a dois, casalzinho, amando. Isso é bom demais, né, gente? Curtimos por aqui também Christian Ralph, Cheiro de Shampoo, 18 horas e 15 minutos. Boa noite a todos de Radinho Ligado, curtindo a programação. Eu vou num rápido intervalinho, já já tô voltando atendendo mais pedidos.
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16: Legal, galerinha, estamos de volta às 18 horas e 21 minutos. Boa noite a todos de Radinho Ligado, curtindo a programação. Minha amiga Odélia Rita já chegou por aqui. Oi, gata, boa noite. Tudo bem com você, Odélia? Só alegria por aí? No finalzão de semana tá chegando?
17: Ai, boa tarde.
16: Cris. Boa tarde.
17: Ô, Cris, tá com a música boa aí pra
16: Oi.
17: Nós.
16: Toca sim, com certeza.
17: Antônio, para o meu filho Johnny, Rafael, para o meu netinho Gustavo, para a minha neta Elisa e a minha filha Sandra. E todos vocês da rádio, principalmente para você. Tchau, obrigado.
16: Valeu, gatona. Um grande beijo para você. Toco sim, com certeza. Deixa eu mandar um alôzinho aqui pro José Antônio Gomes. Tá curtindo a programação? Boa tarde, meu amigo. Tudo bem com você? Boa tarde não, né, gente? Boa noite, já é boa noite, já é 18 horas e 22 minutos, então é boa noite a todos vocês, sejam bem-vindos até as 19 horas, eu, Cris, estou na programação. Bora curtir então, Gina e Geno, churrasco de paixão, oferecendo para minha amiga Odélia Rita, para o Dionis Rafael, também para o senhor Antônio, um grande beijo para vocês, para minha gatinha também, Elisa, beijo para você, Elisa, um beijo também para o Gustavo Lima, bora curtir música boa.

0: Acabamos de curtir por aqui, Ana Castela, Boiadeira. Curtimos também Gine Geno, Churrasco de Paixão. Boa noite a todos de Radinho Ligado, curtindo a programação. Sextou, galera. E eu gostaria de mandar um alôzinho pra minha tia Luísa, lá pertinho do Barreiro. Também pro Dinei, pro Dê, pra Solange. Aquele beijo pra vocês do sítio lá pertinho do Barreiro. Também todos curtindo a programação de Radinho Ligado. Sejam todos bem-vindos. Gente, eu gostaria de fazer um convite especial pra vocês. Vem aí o show com Bison e com Maceto no dia 17 de outubro no Lions Club, aqui em Pontes Lacerda. 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Eu vou no rápido intervalinho, já tô voltando.
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0: 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Quem tá por aqui participando com a Cris? Minha amiga Célia de Oliveira. Boa noite, Célia. Tudo bem com você, gatona? Só alegria?
1: Oi, Cris. Boa tarde, boa noite, Cris. Tô bem aqui por cá, curtindo esse maravilhoso programa. Sextou, bebê.
0: Sextou, gatona.
1: Cris, roda aí pra nós curtir Teodoro Sampaio, Chuva de Amor. Eu ofereço pra você, pra todos daí da rádio. Ofereço minha amiga Angre Nova Lacerda, pra Lia no Rancho 95. Pra minha amiga Aninha, o esposo dela da oficina, o Wagner Car. E pra todos de lá da G3, pro Rafael, pro Eliandro. Todos lá que estiverem sintonizados na nossa conte. É, pro Valdeci lá do Miura. Pra Simone. E pro meu amigo Josias. Quem tiver sintonizado aí pro Quincas do Café O Agro. E quem estiver curtindo a nossa conte aí com nós. É a Célia. Tchau, obrigado, tenha uma boa tarde, boa noite. Bora, bora, bora, você tá por cá. Então hoje você tá querendo beber o suquinho do murucujá, que agora é da confusão, né? Ou é o suquinho do murucujá ou o suquinho de uva. Bora, bora, bora, Cris.
0: Bora, bora, minha amiga Célia, hoje pode, Célia, tá liberado, sextou, você já viu aquela música, né? Fala assim, sextou, suquinho da confusão, liberado. Não, eu não vou cantar o resto, não, esse horário não permite. Tô brincando, um grande beijo pra você, Célia, bora curtir então. Teodoro e Sampaio, Chuva de Amor.

0: se fosse pra Cris cantar essa música, eu cantaria assim: "Ê, Cuiabá, avisa aqueles olhos lindos que eu já cheguei." Então acho que fica uma versão melhor, né? Mais pertinho de Pontes Lacerda. É muito mais perto do que Goiânia. Acabamos de curtir por aqui também Teodoro e Sampaio, Chuva de Amor. 18h46. Boa noite a todos de Radinho Ligado, curtindo a programação. Eu vou num rápido intervalinho, já já tô voltando com mais música bonita. Não saia da nossa programação.
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Acabamos de curtir por aqui, Rio Negro e Solimões, só lembranças, 18 horas e 53 minutos, vamos voltar agora ao ano de 1997, curtir essa música linda de Cleiton Camargo, Quando um Grande Amor Se Faz, e é nessa música maravilhosa que eu vou deixando a programação para vocês, volto segunda-feira novamente, porém, às 19 horas, tá bom, gente? A partir de segunda-feira, quem vai fazer a companhia de vocês no DNA da Conte é a Cris novamente. E a partir de segunda-feira, o nosso Vem Com a Gente, eu vou deixar nas mãos do nosso amigo Célio Fernando. Acabei de saber que é o Célio que vai ficar na companhia de vocês. Tá bom, gente? Uma boa noite, um bom descanso. Até segunda-feira, se Deus permitir, fiquem agora com essa música linda de Cleiton e Camargo. Música.

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1: Maravilha, maravilha, estou chegando com o nosso programa DNA da Conte desta quinta-feira maravilhosa. Como é que tá as coisas por aí? Programa DNA da Conte a partir de agora comigo, Anderson Camargo, de segunda a sexta-feira, aqui na sua rádio Conte 95,9 MHz. É, rapaz, tô por aqui, pode me chamar de amigo, pode me chamar de Camargo, vamos que vamos, juntinho eu e você, você e eu, até às 21 horas com muita moda sertaneja. E já de cara vou trazer um grande sucesso pra vocês, pra gente começar aqui com o pé direito o nosso programa. É o nosso DNA da Conte. Boa noite pra você.

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1: Maravilha, maravilha, só música boa, hein? 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Alô, meu amigo Marcelo. É o nosso DNA da Conte, chegando mais música por aqui.
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1: Maravilha, maravilha, você curtiu aí mais um grande sucesso aqui no nosso DNA da Conte. Agora vamos para um breve intervalo comercial, mas antes vou mandando abraço pro meu amigo Marcelo, pra toda a equipe lá da Distribuidora Guri, distribuindo qualidade. 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Vamos para um breve intervalo comercial, é rapidinho, já já a gente volta, não sai daí!
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3: Muito bem, estamos de volta na programação. Boa noite, 19 horas 22 minutos aqui na Conte. Sexta-feira, sua linda, 18 de setembro. Como é que tá as coisas por aí? Ah, já tomou uma hoje ou não? Já sextou ou não? Ah, imaginei. Vou agradecendo aqui o carinho da sua audiência, o pessoal participando com a gente pelo WhatsApp, minha amiga Célia de Oliveira. Ô Célia, como é que tá as coisas por aí, Célia? Beleza? Quem mais tá com a gente aqui? Meus amigos do sítio Chacras e Fazendas, meus amigos aí no, trabalhando, né, no centro da cidade. Pessoal que vai embora mais tarde aí, né? Pra você que já saiu do trabalho, tá no carro curtindo a gente aí, maravilha, vamos de carona. Meus amigos caminhoneiros, carreteiros, boiadeiros, caçambeiros, pessoal que já tá parando aí as viaturas aí, os postos de gasolina, né, pra descansar e amanhã pegar o trecho. Tudo bom com vocês? Boa noite aí pra todo mundo aí. Tá chegando aqui Bruno e Marrone, trânsito parado, mas antes vou agradecendo aqui também meus amigos do Favorito Supermercado, o seu favorito. 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Chegando mais moda por aqui. Bruno e Marrone, trânsito parado, boa noite.
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2: Muito bem, tá aí mais um grande sucesso, Leandro e Leonardo, Pimba, a gente Pimba, cê tá doido, meu doido.
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2: Hoje é sexta-feira, hoje pode, né? Gente, vamos para um breve intervalo comercial, é rapidinho, já já a gente volta, não sai daí. 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Vamos faturar! Já já a gente volta, não sai daí!

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2: Muito bem, muito bem, muito bem. Estamos de volta, 19 horas 38 minutos. E agora a gente vai dar um pulinho lá, rapaz. Sabe aonde? Falar com a dona Célia de Oliveira. Ô, Célia, boa noite, Célia. Como é que tá as coisas por aí?
3: São Camargo, tudo bem contigo, Anderson? Roda aí pra nós curtir aí, Balão de Seda. Sandra e Ronaldo. Eu ofereço pra você, pra todos daí da rádio. Ofereço pra minha amiga Ang, Nova Lacerda, pra Lia no Rato 95, pra Aninha, pro Vaguinho do Wagner Car, Rafael de Oliveira lá na G3.
2: Quem mais?
3: O Leandro e todos lá que vai sintonizado. Galerinha Loca Jus.
2: Tá faltando gente.
3: O Valdeci do Assentamento Miura. Meu amigo Wagner da Linha do Leite. E pro Josias. E quem tiver sintonizado curtindo a nossa conta com nós. É a Célia. Tchau, obrigado, tenha uma boa noite. Bora, bora, bora, estou por cá.
2: Beleza, Célia, 19 horas 39 minutos, vou trazer Balão de Seda, mas eu falar a verdade, viu, Célia, eu gosto do Gin e Geno. Eu acho que fica mais top aqui pra nós curtir no nosso programa de hoje, hein? Sexta-feira ainda, né? Vamos lá, então! Gin e Geno, Balão de Seda, estamos aqui em nome de Água Fácil Steel, a loja mais completa da cidade e da região, tudo em ferramentas, ferramentas manuais, elétricas, motor, gerador de energia, tem também detector de metal Minelab com o melhor preço do Brasil. 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Vamos de moda!
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Aqui não! Bye bye, tristeza, solidão! César Menotti e Fabiana aqui na programação, que bom, é? É top demais, esses gordinhos cantam demais. 19 horas 46 minutos, vamos faturar já já, a gente volta, não sai daí.

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13: Muito bem, de volta, né? 19 horas 51 minutos. Vou mandando boa noite aqui pro meu amigo Rodrigo, participando com a gente pelo WhatsApp aqui. Ô Rodrigo, boa noite. Quem mais tá com a gente aqui? Deixa eu ver o nome certinho aqui. Silvério. Ô Silvério e toda a família aí. Boa noite pra todo mundo aí, beleza? Quem mais tá com a gente aqui? Dona Odélia Rita, né? Quem mais? Quem mais tá com a gente aqui? Rapaz, muita gente, hein? É, rapaz, todo mundo curtindo aqui. Meu amigo Adilson também ligado com a gente. Alô, meus amigos ligados com som no 12 lá, meu amigo goiano, rapaz. Goiano também tá por cá, né? Toda essa massa aí. Meu amigo que sempre tá na sintonia, meu amigo Marco Boiadeiro. Sextou, Marco Boiadeiro? Sim ou não? Fala comigo. 19 horas 53 minutos, tá chegando aqui Cassi Marcos, tá de sacanagem é o nome da moda. Na sequência tem Gustavo Lima e Gustavo Mioto, Livramento. Se é música boa, é aqui na Conte.
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0: É quase sempre um livramento.
1: Quase sempre.
0: Senhoras e senhores, Gustavo Mioto, uma salva de palmas.
1: Gustavo Lima!
0: Obrigado, meu irmão.
1: Obrigado,
0: Gustavo. Satisfação, cara.
1: Toda minha, viu,
2: cara? 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